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9: Beleza, galera, vamos embora. Caruaru FM, a rádio rock da cidade. Vitor Hugo por aqui até as 10 da noite. Mais um Rock Life. E nessa noite de segunda-feira não poderia ser diferente, né? Vamos embora com muita música pra você, as músicas que fizeram parte da sua vida, a trilha sonora que realmente faz parte da nossa história. Vamos lá então, daqui a pouco eu tô de volta.
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17: Beleza, beleza, galera. Vamos embora. Caruaru FM, a rádio rock da cidade. Vitor Hugo por aqui. No último bloco aí do nosso Rock Life dessa segunda-feira, muita música pra você, sempre a Caruaru FM trazendo o melhor do rock and roll pra você. Vamos embora então? Curtir comigo esse último bloco desse Rock Life. Amanhã eu tô de volta de 8 horas. Vamos embora!
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2: Beleza, beleza, galera, vamos embora. Caruaru FM, a rádio rock da cidade. Vitor Hugo por aqui, encerrando mais um Rock Life nessa segunda-feira. Lembrando que amanhã de 8 da noite, Vitor Hugo tá por aqui até às 10 com muita música e informação pra você, beleza? Tá valendo, fui!
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0: Obrigado.
1: Nós estamos, de certa forma, comemorando 10 anos de conjunto. E são 10 anos, é muito tempo. E foi um tempo muito difícil, mas também foi um tempo muito, muito legal. Cadê? Bonfá! Fred! A querida! Cadê os músicos? Brincadeira. Quem deu força pra gente foram os nossos grandes amigos, os Paralamas do Sucesso, que são os nossos padrinhos, e nunca se esqueçam disso. Eles entregaram uma fita com essa música, o pessoal gostou, e agora a gente vai tocar essa música como eles ouviram na época. E é assim.
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0: sentidas na alma, são temas minados nas águas das cacimbas e das grotas que outrora verdes saciavam a sede umedecendo os lábios da princesa Iguaracy. 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
1: Bom dia!
2: Agreste chão, nasce a poeira, o graveto seco, antes esverdeado e molhado da seiva vinda da terra, agora é dor solitária e mormaço. Agreste solo, é cenário roxo do barro pisado pela menina azulão, a força assaz da onça escarlate pintando o calor e suando afobada. Agreste, assanhada dança da fêmea na cidade pequena demais para ela. Agreste é exalada de uma lua amarela montada na terra rodopiando forró. Agreste cigana, sobre a rústica pedra que guarda ligeira um pouco de sol, derramando o sumo doce da fruta, imantada na mente do homem pelo.
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única camada. Galáxia também hidrogenada, como é lindo o espaço azul turquesa e o sol fulgurante, tocha acesa, flamejando sem pausa e sem escala. Quem de nós pensaria em apagá-la? Só o santo autor da natureza. De tais obras o homem e a mulher são antigos e ricos patrimônios, geram corpos em forma de hormônios e criam seres sem dúvida sequer. O homem após esse mistério perpetua a espécie com certeza. A mulher carinhosa e indefesa dá à luz uma vida, novo brilho. 9 meses no ventre aloja o filho pelo santo poder da natureza. O peixe é bastante diferente, ninguém pode entender como é seu gênio. Ele reserva porções de oxigênio

tocá-lo padece de surpresa. Descarga mortífera, absoluta, sua auto-voltagem eletrocuta com os fios da santa natureza. 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Chega aos 400 anos, para ela é rotina, é confiança. Guarda ovos na areia e nem se cansa de por eles zelar como defesa. Nascidos filhotes com presteza, nas águas revoltas já se jogam por instinto da raça. Não se afogam e tanto

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Eis o mundo das aves, a passarada.

A gazela, o antílope e o impala, a zebra e o alce felizardo não habitam em comum com o leopardo, o leão e o tigre de bengala. O macaco faz tudo, mas não fala, por atraso da espécie, por fraqueza. Tem o búfalo, aspecto de grandeza, o boi manso e o puma tão valente, cada um de uma espécie diferente, isso é coisa também da natureza. E acho também interessante o réptil de aspecto esquisito,

medicina é somente o autor da natureza. Exato. Quem é que não sabe que o morcego com o rato bastante se parece? Nas cavernas escuras sobe e desce, sugar sangue dos outros é seu emprego.

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3: Olá, uma ótima manhã para você. Está no ar o Jornal Vanguarda comigo, Wagner Gil, com DJ Júlio César e com você, ouvinte da Caruaru FM, na manhã desta terça-feira, 1º de setembro de 2026. E olha, já está avançando aí, estamos aí há praticamente 33 dias das eleições municipais. O ano está passando também, já estamos na contagem regressiva, né? Já tem casas aí, já tem lojas, já tem shopping, já que já estão já trabalhando a decoração de dezembro. Olha como o ano está passando rápido, né, gente? Mas vê só, Jornal Vanguarda está no ar com muita notícia e informação. E vamos aos principais destaques do Vanguarda de hoje. Top restige campanha de Renan Santos à presidência da República. O título já está disponível para consultas. Investigação sobre tráfico de armas mira jogador de futebol do Vasco e do Vila Nova. Messi anuncia aposentadoria da seleção argentina. Essas e outras notícias agora no Jornal Vanguarda da Caruaru FM.
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3: Olha, no momento a temperatura em Caruaru é de 22 graus, a mínima foi de 20 e a máxima de 28. Teremos o dia aí nublado, com poucas possibilidades de chuva, principalmente no final do dia. No momento, a umidade do ar está em 83% e o sol se põe hoje às 17 horas e 24 minutos.
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3: Esses foram apenas alguns dos destaques do Jornal Vanguarda de hoje, que também tem o Vanguarda Entrevista. No Vanguarda Entrevista de hoje, nós vamos conversar com a professora Camila Falcão. Ela é candidata ao governo do estado e nós vamos saber dela quais são suas principais propostas, como é fazer uma campanha para governadora, enfrentando grandes grupos políticos, como os dois principais que disputam a eleição, e também suas propostas na área da educação, da saúde e no combate à violência contra a mulher. Você pode participar também dessa entrevista com mensagens, perguntas ou opiniões pelo nosso WhatsApp 98155-1049. Participe, que é importante demais para Caruaru e também para a gente.

0: Olha, e e-título já está disponível para consulta. Jean Costa. Quanto tempo?
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2: A partir de 1º de setembro, o aplicativo e-título já exibe o local de votação atualizado para as eleições de outubro. A ferramenta é a versão digital do título de eleitor, disponível gratuitamente para smartphones nas plataformas digitais. Para começar a usar, basta baixar o aplicativo e preencher os dados pessoais, nome completo, data de nascimento, CPF e nomes dos pais. Em poucos segundos, o documento digital é gerado com foto e um QR Code para verificação de autenticidade. Pelo e-título, é possível consultar o local de votação, justificar a ausência no dia da eleição, emitir certidões de quitação eleitoral, pagar débitos por Pix ou boleto e até se cadastrar como mesário voluntário. O eleitor que fez o recadastramento biométrico pode votar apenas com o e-título, desde que a versão digital do título apresente a fotografia. Quem ainda não fez o recadastramento biométrico precisa apresentar um documento oficial com foto. A Justiça Eleitoral recomenda baixar o aplicativo com antecedência para evitar imprevistos e garantir o acesso a todas as funcionalidades.
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0: Olha, toque em registro de campanha de Renan Santos à presidência, Alan Barbosa.
4: O ministro do Tribunal Superior Eleitoral, Dias Toffoli, impôs restrições à campanha digital do candidato à presidência da República pelo Missão, Renan Santos. Toffoli determinou a suspensão da propaganda eleitoral do candidato nos perfis não informados à Justiça Eleitoral. Também proibiu repasses do fundo eleitoral e a participação de Renan Santos em debates de rádio, televisão, podcasts e outros meios de comunicação. O site e o perfil no X, que foram devidamente informados ao TSE, podem continuar a divulgação do candidato. A medida afeta 16 perfis informados fora do prazo legal. Em entrevista coletiva, Renan Santos justificou a omissão por falhas no sistema do TSE.
5: Inúmeros outros candidatos e colegas de vocês da imprensa já fizeram matéria sobre isso, apresentaram problemas nesses cadastros de redes sociais. Estamos falando da casa só dos reportados de centenas. Nós peticionamos, após o início da campanha, para retificar tudo isso de maneira bem clara e de boa fé. A retificação de todas as redes sociais, e essa retificação foi apresentada por nós, anterior a qualquer solicitação do Ministério Público. Centenas de candidatos passaram por esse mesmo problema. E um sistema novo que foi implementado não deveria servir de subterfúgio para que um juiz saia caçando candidaturas como ele está fazendo. Porque o que ele está fazendo comigo é uma cassação branca da minha candidatura.
4: Pela decisão, a campanha de Renan Santos não pode criar outros perfis ou utilizar perfis de outras pessoas para divulgar o candidato. Dias Toffoli avaliou que o candidato orquestrou uma omissão estratégica, o que caracterizaria desvio de finalidade. O ministro destacou que as redes não informadas beneficiam-se de algoritmos opacos e se furtam ao controle social e legal. Dissimulam-se como usuários comuns, transitando à margem do espaço legítimo de disputa no ambiente digital. Agência Rádio Web de Brasília, Alan Barbosa.
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0: vamos lá. Bom dia, pessoal. Olha, dando continuidade ao projeto Eleições 2026 da Caruaru FM, de ouvindo os principais candidatos por Caruaru e também candidatos ao governo e ao Senado, hoje a gente conversa com a professora Camila Falcão. Ela é candidata a governadora pela Unidade Popular. Bom dia, professora. É um prazer imenso em conversar com a senhora aqui no Jornal Vanguarda da Caruaru FM.
1: Bom dia, Wagner. Bom dia a todos os ouvintes. Satisfação é nossa, da Unidade Popular, estar falando com vocês da Rádio Caruaru, do Vanguarda. Estou à disposição para apresentar o nosso programa.
0: Professora, numa eleição tão polarizada, né, país afora e aqui também no Estado, como tem sido para a senhora, né, enfrentar tão grandes estruturas para levar sua proposta? Mas primeiro eu gostaria que a senhora dissesse quem é a professora Camila Falcão e por que a senhora quer ser governadora de Pernambuco.
1: Olha, Wagner, nós somos um partido jovem, nós somos um partido da Unidade Popular, legalizado em 2019, né? Então é a segunda eleição presidencial que a gente está disputando e nós disputamos com muita alegria, mas também com muita combatividade, porque nós somos um partido que está no dia a dia, na luta do povo, pelas pautas mais necessárias, né? Pelo reajuste do salário, contra a caristia, pela vida das mulheres. Então nós somos um partido que faz luta não só no período da eleição, que aparece apenas para pedir o voto da população. E está sendo uma satisfação ter sido escolhida pelos núcleos de base da Unidade Popular aqui no Estado, junto com o Marcelo, que inclusive é morador de Caruaru, o nosso vice, o Marcelo Pessoa, para representar as pautas e o programa do nosso partido. Eu sou uma professora formada pela Universidade Rural de Pernambuco, sou uma das fundadoras da Unidade Popular, faço parte do Diretório Nacional, estou hoje vice-presidenta do Diretório Estadual da UP e me organizo hoje com um dos movimentos que fundou a UP, que é o Movimento de Mulheres Olga Benário. E isso foi muito importante, né? Essa vida militante, desde o processo de fundação da Unidade Popular, desde o período que eu estudava na Universidade Rural de Pernambuco, que foi quando eu me organizei politicamente, na luta pela permanência e pela assistência dos estudantes, está sendo uma satisfação poder dar continuidade a essa tarefa e levar o programa da UP mais à frente, a população pernambucana, que está sendo bastante acolhido, apesar da desigualdade do processo eleitoral, em que os partidos que já estão no poder e representam uma classe que é a classe dos patrões, estão no poder e recebem altos financiamentos do dinheiro público, do dinheiro do nosso povo, e diferente de nós da Unidade Popular, que não recebemos esse financiamento, que pelo contrário, fazemos esse debate, que é um absurdo a gente destinar milhões para esses partidos que não nos representam e colocar de fato uma barreira para que as pessoas conheçam outras alternativas e a alternativa da Unidade Popular, que é uma alternativa de esquerda revolucionária, que faz o debate do povo pela tomada do poder e pelo socialismo.
0: Como é que a senhora analisa o presidente Lula hoje, né, que do Partido dos Trabalhadores, tido como um partido de esquerda, mas que praticamente governa junto com o Centrão e com parte da direita, porque alguns partidos de direita estão no governo Lula hoje? A senhora acha que isso acaba atrapalhando, confundindo a cabeça do eleitor?
1: Olha, nós temos candidaturas à presidência do Brasil, né? Nossa candidata à presidência do Brasil, de número 80, da Unidade Popular, é a companheira Samara Martins, também uma mulher. Maioria das candidaturas do nosso partido, a nível de governança, a nível de Senado, é de mulheres. E nós temos uma chapa de mulheres, a Samara Martins e a Raquel Brício, como nossas candidatas à presidência do Brasil. E nós temos candidato porque nós não concordamos com um governo de conciliação. Ter um partido de esquerda revolucionário, como é o P, não está aqui para manter essa ordem de conciliação, de administrar o capitalismo, que é responsável pela fome, pela miséria, pelo desemprego, pela caristia arretada que a gente vive hoje. Um país que produz milhões, né, de alimento, dos maiores produtores de alimento do mundo, e milhões de brasileiros ainda passam fome. E isso acontece porque a gente vive governos de conciliação, governos que querem administrar o capitalismo para saber onde é que o capitalismo vai lucrar mais, em detrimento da fome e da miséria do nosso povo, da carestia do nosso povo. Então, quem sofre é a grande população, é a grande massa trabalhadora, são os trabalhadores e as trabalhadoras que são os responsáveis por colocar o Brasil na 10ª economia mundial, por colocar Pernambuco na 10ª economia a nível do país. E do que adianta ser tão rico, produzir tanto e ser tão desigual? Isso acontece por causa desse governo de conciliação. Então, a UP tem a sua candidatura à presidência do Brasil, a companheira Samara, de número 80, e quero convidar todo mundo que nos escuta a conhecer essa opção, a opção de esquerda de verdade, revolucionária, para pôr fim a esse sistema que não tem mais condição de sobreviver, que é o capitalismo, sabe? Que já está se ruindo. E a sua ruína significa mais miséria para o nosso povo, porque eles não vão abrir mão de continuar lucrando em detrimento do nosso sofrimento. Então, a gente tem candidatos, e tem candidatos porque nós não concordamos com conciliação. Nós somos um partido, de fato, de esquerda, revolucionário, e que quer romper com essa lógica de sistema que é responsável por tudo de mal que nós vivemos hoje.
0: Professora, a Ana Flávia, do bairro Petrópolis, pergunta, Wagner, pergunta como ela avalia

0: violência que inclusive estava saindo aí nas grandes mídias, inclusive aí em Caruaru, na região. Então todo dia a gente conhece, a gente sabe de alguém que sofre alguma violência. Só esse semestre foram 36 mil casos de violências registradas, fora as não registradas aqui no estado. Agora, a gente vive uma contradição, né? Porque a gente é um estado que tem um alto índice de violência e nós não temos política pública para salvar as mulheres. Porque no estado de 184 municípios, nós temos 15 delegacias especializadas. Apenas 7 funcionam 24 horas. Essas delegacias não são delegacias do modelo que nós defendemos, que é com aparato psicológico, social. Nós não temos casas e centros de abrigo, e centros de referência para tirar as mulheres do ambiente de violência. Então, muitas das vezes, as mulheres permanecem, na grande maioria, se não 100%, no ambiente de violência porque ela não consegue sair dele. Não consegue por quê? Porque nós estamos submetidas a altas jornadas de trabalho, nós estamos submetidas a receber ainda 25% a menos que os homens, mesmo cumprindo a mesma função social, e o Estado não tem nenhuma política de fiscalização em relação a isso. Então, não existe política pública para salvar a vida das mulheres. Por isso que nós defendemos garantir que em cada município tenha delegacias especializadas e que elas funcionem 24 horas, que as casas e os centros de referência tenham em todo o estado e que sejam fortalecidos pelos movimentos sociais, pelos movimentos de mulheres que já atuam. Nós, do Olga Benário, no último ano, atendemos 60 mil mulheres brasileiras, salvamos vidas de 60 mil mulheres brasileiras com a nossa política das ocupações de mulheres que nós fazemos, que nós organizamos, que mantemos sem nenhum centavo de dinheiro público. Então, eu acho que falta política pública das mulheres porque não há prioridade. E a violência contra a mulher tem gênero, tem raça e tem classe. Quem é afetada pela violência são principalmente as mulheres pobres e, na sua grande maioria, as mulheres negras, que vivem em situação de mais vulnerabilidade ainda. Em relação a essa situação da Raquel Lira, veja, nós somos contra qualquer tipo de violência contra a mulher. E nós queremos alertar esse jogo de ficar colocando um grupo contra o outro, que parece mais uma picuinha, uma briga de torcida, não ajuda o povo pernambucano, não ajuda as mulheres trabalhadoras, certo? Não existe só essa alternativa de duas famílias, porque na verdade são dois grupos familiares, duas oligarquias que na prática têm o mesmo programa, defendem as mesmas pautas e não resolveram nem Raquel Lira, nem João Campos o problema da violência contra as mulheres, porque aqui em Recife, por exemplo, quando nós do Movimento de Mulheres fizemos uma ocupação de mulheres para criar um centro de referência em Recife, nós fomos despejadas com muita violência. E quem era o prefeito da cidade do Recife era o João Campos, que colocou como alternativa despejar na base da porrada, na base da violência, do gás de pimenta, para colocar as mulheres de volta nos seus lares abusivos, nos seus lares de violência, e que Raquel Lira, em 4 anos, não teve nenhuma política efetiva de salvar a vida das mulheres. Então, essa briga de ficar, ah, não, aquilo, nós somos contra, nós queremos discutir a política das mulheres com forma propositiva, ampliando as redes de delegacia, investindo na política preventiva, seja na educação, dentro da escola, seja nos centros e nas casas de referência. Isso é o que importa para nós, porque quem está morrendo são as mulheres pobres e trabalhadoras, e estão morrendo todo dia, estão sendo estupradas todos os dias.
1: A Vitória Rodrigues pergunta, Wagner, pergunta a ela como ela pensa essas casas de apoio para mulheres fugirem da violência. É Vitória Rodrigues.
0: Obrigada, Vitória. Veja, nós do Olga Benário, nós já atuamos dessa forma. Como eu disse, nós fazemos ocupações de mulheres. Nós ocupamos imóveis, inclusive imóveis muitas vezes públicos, que não cumprem função social, que descumprem a lei federal, porque a lei já diz imóveis que não cumprem função social devem ser destinados para cumprir função social. E dentro deles nós fazemos centros de referência com trabalho psicológico, com trabalho jurídico, com trabalho social e também com trabalho de formação, porque muitas das mulheres não percebem que estão sofrendo violência. A violência no momento em que ela chega, a agressão física, até o feminicídio, né, que é a etapa final dessa violência, ela não acontece dia para noite, ela acontece antes. Ela acontece muitas vezes no proibir, muitas vezes no perseguir, muitas vezes de tirar a mulher.

0: do ambiente de trabalho e para ela ficar só dentro. Então, são vários tipos de violência. E esses centros, eles devem trabalhar primeiro em conjunto com a comunidade onde ele está, onde ele atua, fazendo trabalho preventivo de acolhimento às mulheres, mas também um trabalho de educação. Então, ir até as escolas, fazer esse debate dentro das próprias escolas, dentro das comunidades, nas associações. Nós já fazemos isso com o Olga Benário, onde nós temos nossos centros de referência, nossas ocupações, e fazemos isso sem estrutura do poder público. Fazendo isso com a estrutura do poder público, não só o Olga, mas vários outros movimentos que fazem já esse trabalho de formiguinha, nós vamos conseguir salvar a vida das mulheres e fazer um processo de educação na população. Porque a gente não pode mais admitir que a misoginia, por exemplo, que ainda que nós estamos nessa briga a nível nacional, a Samara vem debatendo isso, defendendo isso no nosso programa a nível da presidência, a misoginia ainda não é crime. E isso é um problema, porque há, na prática, pessoas que lucram, inclusive nas redes digitais, com ataques às mulheres, com essa política de extermínio das nossas vidas. Então, além de tudo, há lucro em cima disso e não há nenhuma punição. Então, os centros, as casas de referência, além de acolher a mulher vítima de violência, ela trata como um preventivo, não só das mulheres, mas da sociedade, da comunidade onde ela está envolvida. E é assim que a gente vem trabalhando e é assim que a gente vai continuar sendo o governo, junto com os movimentos de mulheres organizados, com a sociedade civil organizada, que vem fazendo isso, mas sem o poder público não consegue chegar ao seu ápice, né? Não consegue chegar à maioria das mulheres trabalhadoras, que são as mais afetadas.
1: Como é que você analisa a política para mulheres que têm filhos, questão de creche, oportunidades de trabalho e que praticamente as mães solos? Você acha que falta mais ações para essas mães solos, professora?
0: Com certeza, Wagner. Veja, nós somos um estado que a maioria da população é de mulheres. Inclusive, mais de 52% dos lares pernambucanos são chefiados por mulheres. Então, isso é um dado muito importante. Quando a gente diz que a gente tem política para salvar a vida das mulheres, a gente também está falando de colocar as mulheres num ambiente de trabalho. Eu falei aqui, nós precisamos ter fiscalização para que o que essa desigualdade do ponto de vista do trabalho que acontece hoje acabe, né? Eu disse, 25% das mulheres continuam recebendo menos que os homens, mesmo cumprindo a mesma função social. Então, o Estado precisa garantir isso. Mas quando a gente fala de garantir a autonomia das mulheres, que são a maioria das chefes de família, nós temos que fazer uma política efetiva de creche. E hoje tem vários municípios do estado que não têm creche. E muitas das vezes o que acontece? As mulheres se organizam nas comunidades. Eu fui em Tamandaré dar uma entrevista e aí os entrevistadores disseram, né, em Tamandaré não tem creche pública. Então o que é que tem? A associação de moradores organiza uma creche para que as mulheres ali da comunidade possam deixar seus filhos para ir trabalhar. Então, o povo já se organiza dessa forma, mas o poder público precisa chegar. Então, garantir creches e educação infantil em tempo integral. Porque hoje, onde é a creche, as crianças só ficam em tempo integral até os 4 anos de idade. Parece que depois dos 4 anos de idade, essa criança vai poder ficar em casa sozinha no contraturno. Isso não é uma verdade. Então, nós precisamos ter, interiorizar e garantir, integrar a educação infantil em tempo integral. As escolas hoje também devem ser em tempo integral e nós ainda não temos 100% disso no estado. Agora precisa ser feito isso de qualidade. Precisa ser feito isso com concurso público, com merenda de qualidade que hoje no nosso estado não tem. Precisa garantir investimento. Por isso que nós defendemos 10% do PIB de Pernambuco para a educação. Fazendo isso de forma progressiva, nós garantimos as creches, os concursos públicos para termos profissionais valorizados com pagamento do piso salarial de forma adequada e uma estrutura adequada para as nossas crianças e para os nossos adolescentes. E a outra questão que nós defendemos também para ajudar as mulheres nesse processo de garantir uma vida digna para ela e para os seus filhos são políticas das cozinhas comunitárias, das lavanderias comunitárias. isso é possível fazer, e fazer em todo o Estado, porque aí a gente tira o peso da sobrecarga de trabalho doméstico das mulheres, porque nós, além de tudo, trabalhamos mais, porque nós trabalhamos o dobro com os afazeres domésticos quando a gente sai do mercado de trabalho. E isso faz com que as mulheres adoeçam mais e muitas vezes não consigam se manter no mercado de trabalho pela sobrecarga e pelo desgaste físico. Então, também são ações que nós defendemos como forma de política para as mulheres e política para salvar as nossas vidas também.
1: Uma pergunta aqui de três pessoas, mas praticamente a mesma pergunta, tá, professora? O Jaime Dias, o Valmir Anselmo e o Ricardo Aragão perguntam seu pensamento em relação ao fim da escala 6x1, se a senhora é favorável e se acha pertinente a votação nesse momento aí de eleição, se é correto votar.
0: Obrigada. Nós somos defensores e lutadores pelo fim da escala 6x1. Veja, quero começar dizendo, fazer inclusive uma denúncia. A FEComércio ontem, aqui na região metropolitana, colocou equipes para distribuir panfleto contra o fim da escala 6x1, dizendo que não é hora de votar a escala 6x1. Bom, por que que não é hora de votar a escala 6x1? Já era para ter sido votado para começo de conversa. E só foi votado na Câmara de Deputados por causa da pressão popular. E só vai ser votado no Senado se tiver pressão popular, porque estão, na verdade, fazendo estelionato com a pauta da 6x1, porque agora todo mundo quer defender a escala 6x1, mas todo mundo quer defender formas diferentes de pôr fim a essa escala. Nós, da Unidade Popular, defendemos, não só no governo de Pernambuco, mas junto com a Samara Martins, a presidência, pôr fim a essa jornada de trabalho, colocando fim da 6x1, redução da jornada de trabalho e aumento de 100% do salário mínimo. E é possível, não quebra nenhum patrão diminuir tirar a escala 6x1. O que quebra é a gente ter hoje trabalhadores que trabalham na prática os 7 dias da semana, porque tem com a reforma trabalhista as horas extras, então a maioria trabalha de domingo a domingo, numa jornada que não dá tempo para nada, não dá tempo para se viver, não dá tempo para ter cuidado, vida com a família, cuidado pessoal, que está adoecendo a classe trabalhadora. E com um salário que não dá para nada, porque a carestia está elevadíssima. A carestia está, a comida está no preço da morte, as contas estão cada vez mais altas, o aluguel está cada vez mais caro. A cesta básica no estado gira em torno dos R$800. Isso é metade do salário mínimo. Então, por isso que a gente também faz a defesa de 100%, aumento de 100% do salário. E veja, é hora de votar, não só é hora de acabar.
1: Professora, se o salário mínimo aumentar 100%, como é que fica a questão da previdência de estado, de municípios?
0: Tem como resolver, sabe por quê? Sabe por quê, Wagner? Porque o orçamento hoje do Brasil, destina 42% para o pagamento dos juros da dívida pública. Dívida pública essa que não fomos nós que adquirimos e que nunca passou por uma auditoria. Nós defendemos a suspensão do pagamento da dívida pública e a auditoria dela, para nós sabermos o que é danado a gente paga 2 trilhões de reais apenas de juros e de amortização da dívida, e ela nunca tem fim. Aí é por isso que o governo federal limita com o teto de gastos, que muda o nome, né? Mas é a limitação do aumento do salário mínimo para 2,5% ao ano. Então é por isso que o nosso salário mínimo não aumenta, porque o dinheiro, em vez de ir para aumentar o salário mínimo, para investir na educação, para investir na saúde, 42% do nosso dinheiro, do dinheiro do povo, vai para os juros, para o banco, por banqueiros que estão nos roubando, que aumenta e bota os juros lá em cima. Então não é um problema de falta de dinheiro, é um problema de prioridade de governo. Por isso que a gente não está aqui para conciliar com isso, nós estamos aqui para romper com isso. E olha, para fechar essa pauta da 6x1 é possível, porque eu queria dar dois exemplos. Primeiro, os trabalhadores da limpeza urbana da Paraíba garantiram esse ano, em maio, na sua campanha salarial, o fim da escala 6x1 dos trabalhadores garis, coletores, varredores da limpeza urbana da Paraíba. Garantiram a jornada 5x2 e garantiram um dos maiores reajustes salariais do período. Hoje, o gari de João Pessoa recebe mais de R$3.000. É praticamente o que a gente defende, 100% do salário mínimo, enquanto a média salarial dos trabalhadores de Pernambuco não chega a 2 salários mínimos, porque não chega, a maioria vive com salário mínimo e meio. Então, assim, é possível. Agora, como foi possível? Foi por meio de acordo? Foi por meio de esperar? Não, foi por meio da luta organizada desses trabalhadores. E também os trabalhadores portuários de Belém do Pará, inclusive, que a sua presidente do seu sindicato é a nossa vice-candidata à presidência do Brasil, a Raquel Brist. Hoje, os trabalhadores portuários do Pará conseguiram mudar a escala de trabalho lá. Eles trabalham 4 dias e folgam 4 dias. E foi feito como? Por meio da mobilização da categoria, da greve organizada, do sindicato em luta junto com os trabalhadores. Por isso que nós da Unidade Popular defendemos que o fim da escala 6x1, ela é uma pauta dos trabalhadores. E a nossa pressão, a nossa organização garante isso. Esperar por esses acordos não vai sair. Porque para eles não é importante. Eles trabalham 3 dias por semana. Eles recebem R$40 mil de salário. Eles recebem auxílio moradia, auxílio saúde, auxílio creche, auxílio de tudo. Enquanto o nosso povo tem um salário mínimo para viver, para pagar aluguel, para botar comida na mesa, para pagar a passagem, para comprar o remédio do menino, a roupa da criança. E não dá. Então eles lucram com o nosso sofrimento. Não é falta de dinheiro, é falta de prioridade, e nós defendemos isso na prioridade, na prática. Por isso que nós somos a favor pelo fim da 6x1, redução da jornada de trabalho, 100% do salário mínimo, e convocamos cada trabalhador a vir lutar com a gente para garantir, arrancar isso na base da luta, que é a melhor experiência que nós temos na história do nosso país.
1: Professora, a senhora defende o transporte público para trabalhadores e estudantes 100%? E, se sim, quem pagaria essa conta?
0: Sim, nós defendemos, está no nosso plano de governo. E veja, o grande problema é que hoje o transporte não é público, ele é coletivo. E o Estado, inclusive, subsidia parte desse valor para empresas privadas, que aumenta o preço da passagem, não oferece um transporte de qualidade e, ainda por cima, explora a mão de obra trabalhadora, porque hoje, praticamente, no estado todo, nós não temos cobrador. Então, o motorista, ele faz o papel de dirigir, ele ainda faz o papel de cobrador, inclusive causando acidentes, causando sobrecarga de trabalho para esses trabalhadores. E é possível mudar isso. Se nós pegarmos o orçamento do estado e destinar para a estatização do transporte coletivo, é possível. Agora, o que se acontece, que a gente vai ver na prática, é que os donos das empresas de transporte que lucram com o nosso trabalho, que lucram com as passagens altíssimas, eles na prática têm os seus políticos de estimação, eles têm seus mandatos e eles só pensam em lucrar, porque é impossível não ter lucro com o transporte coletivo. É impossível dar lucro, as pessoas andam. Agora, tudo tem que ser lucro, tudo tem que estar baseado no lucro. Como é que um trabalhador desempregado, um jovem, vai conseguir pagar passagem para conseguir ir para a escola, para conseguir ir procurar emprego? Não se vai. Então, nós precisamos entender que a vida do povo não pode estar baseada no lucro. A vida do povo precisa estar baseada no bem-estar. E se a gente destina orçamento do nosso Estado para mudar essa realidade, nós conseguimos. Porque a grande questão é que nós subsidiamos para um terceiro lucrar com isso. E aí é que está o erro, porque o Estado subsidia. Aqui na região metropolitana é 40% subsidiado do Estado. E não compete, não resolve o problema do transporte coletivo. Em Caruaru, paga-se a passagem, uma das passagens mais caras do Estado, acredito que seja a segunda mais cara, deve perder apenas para a Petrolina. Agora, é uma única empresa que faz o transporte. E agora está a briga aí com os loteiros. Querem tirar esses profissionais que há anos, que já faz parte da cultura da cidade, inclusive, fazem o transporte das pessoas e querem retirar. Estão proibindo os trabalhadores de trabalhar. Por quê? Para dar lucro a esse grupo, a esse monopólio. E é isso que nós somos contra. Então, investir no transporte, no ir e vir das pessoas, é garantir um transporte estatal e que trabalhadores e jovens tenham livre acesso, consigam se locomover para garantir a procura de emprego, chegar no trabalho, chegar na escola, chegar na universidade. É possível se a gente destinar o nosso orçamento para isso, porque nós somos um Estado extremamente rico, mas o orçamento se baseia não para salvar a vida das pessoas, não para cuidar da população. e sim para manter privilégios de uma minoria.
1: Entendi. Professora, a gente já estamos com 25 minutos e 30 segundos de entrevista, faltam 4h30, e eu tenho uma pergunta aqui de um ouvinte: como é que a senhora analisa esse orçamento secreto e a transferência dessas emendas PIX? Aí eu concluo aí com a pergunta dele também: a senhora não acha que o Legislativo está usurpando o poder do Executivo?
0: Olha, orçamento secreto, se fosse se não fosse fonte de corrupção, não era secreto. Queria começar por aí. O que se acontece é um processo de corrupção. O dinheiro do povo fica na mão de grupos, de parlamentares, que fazem com que esse dinheiro que é nosso seja destinado para o bem-estar dele, para os seus privilégios. E quando a gente vai olhar os esquemas de corrupção, tem a ver com isso. E a corrupção é fruto desse sistema, é fruto dessa velha política que não ouve as pessoas. Nós da Unidade Popular defendemos os conselhos populares. O que são os conselhos populares? São organizações populares que já têm bases de funcionamento, mas que serão decisivos para a gente opinar, para que as pessoas possam opinar para onde vai o dinheiro público. Quem se elege político não tem cheque em branco para decidir a nossa vida. Também é um debate que nós estamos fazendo. Se coloca para a população, para a grande maioria do povo, que nós só participamos da política com o processo do voto a cada 2 anos. E nós, da Unidade Popular, defendemos os conselhos populares para que o povo possa decidir para onde vai o dinheiro público. Vai ser para a construção de uma nova escola? Vai ser para resolver o asfalto de determinada rua? Vai ser para resolver o saneamento básico do nosso estado, que apenas 32% tem tratamento de esgoto? Para que vai? E isso a gente faz junto com os conselhos populares, porque ser eleito não é um cheque em branco. Ser eleito é governar com as pessoas. É isso que nós da Unidade Popular defendemos, porque nós estamos cansados desse sistema de corrupção, de roubalheira do nosso povo. Nós fomos fundados com 1.200.000 assinaturas, sem receber nenhum centavo dos patrões, dos grandes empresários, sem estar envolvido em nenhum esquema de corrupção. Nós estamos fazendo uma campanha sustentado na força militante, na contribuição do filiado da Unidade Popular, da vaquinha. Então quero convidar quem está nos ouvindo a doar para a vaquinha da Unidade Popular. É assim que nós estamos sendo financiados, porque nós priorizamos o debate com as pessoas e não nos vender com esses que estão matando as pessoas, que estão matando o nosso povo com falta de saúde, com falta de educação, pela violência. Então, nós da Unidade Popular defendemos os conselhos populares e, dessa forma, garantir o debate com as pessoas no dia a dia, não só no período de eleição.
1: Certo. Professora, são 8 horas 4 minutos, temos aí 1 minuto e 30 segundos. Eu deixo para a senhora fazer suas considerações finais, desde já agradecendo a sua participação, agradecendo aí a atenção de sua assessoria de imprensa através de Vitor Hugo, muito atencioso também, passando todas as informações com a gente.
0: Wagner, eu queria começar agradecendo novamente, dizer que é muito importante a gente ter esses espaços, porque a grande mídia tenta esconder a Unidade Popular. Começou o programa eleitoral e nós não estamos no programa eleitoral porque, como eu disse, é um processo bastante antidemocrático, a eleição, onde só tem vez e voz esses partidos que já estão no poder, que nunca resolveram o problema do povo, o problema da população. Por isso também quero convidar todo mundo que está nos ouvindo a conhecer a Unidade Popular. O nosso Instagram é unidadepopular.pe, o meu Instagram é camilafalcão.up. Então entre em contato com a gente, venha se organizar com o P, se filie se ao P de número 80, não apenas o seu voto nós queremos, mas o seu voto 80 no 4 de outubro e também a sua organização. Queria dedicar também para saudar os nossos candidatos a senadores, o Samuel, que é daí de Caruaru, trabalhador da Constituição Civil, diretor do Sindicato da Constituição Civil de Caruaru, Samuel, de número 800. A Gorete, que é uma lutadora pela vida das mulheres, também é nossa senadora de número 801. O nosso candidato a deputado federal, o Matheus, do MLB, que faz a luta por moradia, de número 80. E o nosso candidato a deputado estadual, o operário de Carpina, trabalhador da fábrica de calçados, de número 80.080. E a nossa candidata à presidência do Brasil, que defende junto com nós, conosco o fim da escala 6x1, 100% do salário, aumento de 100% do salário mínimo, a companheira Samara Martins, de número 80, e chamar todo mundo para votar na professora Camila, junto com o operário Marcelo Pessoa, nessas eleições, por um Pernambuco que salve a vida das mulheres, que salve a vida das crianças, que destine o nosso dinheiro, o dinheiro do nosso povo, para a saúde, para a educação, para a moradia, de número 80. Então, queria aqui, como nós não temos esse espaço, aproveitar aqui a rádio, que foi bastante solícita conosco, para apresentar um pouco das nossas propostas e venha lutar junto com a gente, venha para a Unidade Popular, 80 nas eleições e na rua, nas lutas, UP, como a gente sempre está.
1: Valeu, professora. Obrigado, sucesso. Um abraço.
0: Abraço, até mais.
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1: 8h07, a gente volta, vai pro intervalo, mas volta com notícia e informação. Sai daí não, que é vativo.
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1: trazer uma notícia triste, mas antes, olha, o Remo foi derrotado em casa, permanece aí na vice-liderança do Campeonato Brasileiro, foi o jogo que fechou a rodada de ontem, hoje já começa Copa do Brasil, são jogos da volta, quartas de finais, vamos saber aí amanhã quem são os quatro semifinalistas da Copa do Brasil. Hoje já começa, sai um na partida de hoje. Mas a notícia que tomou conta do futebol foi ontem. Messi anunciou a aposentadoria da seleção argentina. Bom por um lado, né, que não vai mais maltratar o Brasil, e ruim porque a gente vai deixar de ver um craque desse em campo. A matéria é dela, Daniela Espero.
12: Depois de defender as cores da Argentina por 20 anos, Lionel Messi anunciou nesta segunda-feira, através das redes sociais, que está aposentado das partidas com a seleção. O Camisa 10 publicou um grande texto dizendo que a carta de despedida já estava escrita desde 21 de julho, dois dias depois da derrota da Argentina na final da Copa do Mundo para a Espanha nos Estados Unidos. Messi citou ainda que a morte do pai, que ocorreu há 2 semanas, também o ajudou bastante a tomar esta decisão. O jogador segue atuando pelo Inter Miami, onde tem contrato até 2028, mas aos 39 anos, pessoas próximas ao craque dizem que é possível que ele aposente antes mesmo do fim do vínculo. Pela Argentina, Messi conquistou 4 títulos. A Copa América por 2 vezes, a finalíssima e a Copa do Mundo de 2022. Agência Rádio Web com informações do futebol internacional, Daniela Esperon.
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1: Olha, pessoal, chegamos ao final aí da edição de mais uma edição do Jornal Vanguarda. Já tinha falado a matéria do Remo antes de chamar outra. A gente agradece demais a audiência de todos. Quero agradecer aí ao DJ Júlio César, o cara ligado, atento a tudo aí. A gente dá aquele vacilo, ele tufe rapidinho. Obrigado, Júlio. Tamo junto. Essa é a qualidade do Jornal Vanguarda, trazendo notícia e informação. Hoje entrevistamos a candidata a governadora Camila Falcão. Tô tentando aí marcar com João Campos e Raquel Lira e também com o professor Ivan Moraes. A gente deve ter resposta das assessorias desses candidatos. O objetivo do projeto Eleições 2026 da Caruaru FM é trazer que os candidatos, principalmente de Caruaru, pensam e podem fazer pela cidade, pela nossa região e também pelo nosso estado. Você pode participar de todas essas entrevistas com mensagens, perguntas ou opiniões no zap da nossa emissora, que é o 98155-1049. Agradeço demais a todos. Se você perdeu essa entrevista com a professora Camila Falcão, tem a opção de ouvir a reprise a partir do meio-dia. Se você já está na reprise, tem Dejan Dantas com mensagem para você. Na sequência, Suzy Valois com Som do Brasil. Se você está ao vivo, Stephanie Rodrigues comando é show. Antes tem Dejan Dantas com mensagem para você. E eu deixo você aí com a boa música de Zé Cabaleiro. Lenha. Valeu, galera. Até amanhã. Tchau.

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2: Diante de toda essa transição pela qual estamos passando em função dessa pandemia, o que mais nos tem atingido é a solidão, nos dando uma ideia de que não estávamos preparados para vivermos em família. Daí muitos foram acometidos pela tão temível síndrome do ninho vazio, ou seja, a tão temível solidão dos que sentem mesmo vivendo juntos. Mas finalmente, o que é a solidão? Solidão não é a falta de gente para conversar, passear, namorar, enfim, estar em companhia de alguém. Solidão não é um sentimento que experimentamos pela ausência de entes queridos que não podem mais estar conosco. Isso é saudade. Solidão não é um retiro voluntário que a gente cria às vezes para organizar os pensamentos. Isso é equilíbrio. Tampouco é o isolamento involuntário que o destino nos impõe compulsoriamente para que repensemos nossa vida. Isso é o princípio básico da evolução espiritual. Solidão não é o vazio por não termos alguém ao nosso lado. Isso é circunstância. Solidão é muito mais do que tudo isso. Solidão é quando nos perdemos de nós mesmos e procuramos em vão pela nossa alma. Isso porque temos necessidade de sermos reconhecidos e amados, mas nem sempre nos reconhecemos e nos amamos. Muita paz, muita luz.
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1: Da Fani, está no ar mais um É Show comigo, Stephanie Rodrigues, Fani, como você preferir, fique à vontade. Manhã de terça-feirona, 1º de setembro de 2026, eu te convido a interagir, participar comigo através do 98155-1049. Pede música, manda beijo, felicitações pra quem você quiser. 8 horas e 23 minutinhos e eu começo assim, ó, com a música nova da Anitta, Sal Grosso.
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3: Caruaru FM é a sua rádio! Você curtiu? O Periclão cantando Inigualável Paixão e teve também a Anitta com música nova Sal Grosso. 8 horas e 30 minutinhos, participa com a Fani aqui.
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3: DDD 81, tem 9 na frente. Aí você decora 8155. 8155. O final do nosso WhatsApp é nossa sintonia gostosa, 1049. Pede música, manda beijo, felicitações pra quem você quiser. Ao aniversariante do dia hoje, que tem mensagem aqui, ó, pra ele. E pedido, nosso querido Marcelo Rodrigues, ouvinte do bairro do Salgado, tá de idade nova. Papai do céu, abençoe grandemente, saúde, paz, dia lindo, dia incrível. Ele quer curtir Mato... Cadê? Poema, né? Deve ser Ney Mato Grosso, né? Ficou aqui faltando um pedacinho, mas eu entendi. Valeu, obrigada pelo carinho e audiência. Quem mais, produção? Bom dia, Wani! Ela diz que Deus abençoe mais um dia e que setembro seja um mês maravilhoso para todos nós. Toca Murilo Rufi, Quanto Custa, é musicão. Toco sim, hein? Obrigada, lindona, pelo carinho e audiência. Tem um monte de áudio chegando, pedidos. Por aqui também o João Paulo Mesquita, do Divinópolis. Fani, quer ouvir Tropicália, Forrozão Tropicália. Onde está você? Ofereço a todos que estão ouvindo essa rádio top. Abraços. Toco daqui a pouquinho e vou continuar aqui ouvindo os pedidos de vocês. Pela ordem, né? De cedinho que chegaram por conta do guia eleitoral, excepcionalmente, o E-Show começa um pouquinho mais tarde, todos os dias, até passar, né? Produção, 8h32 agora e valendo no final do horário, sorteio de kit do Grupo Rochedo Refrigerantes, mais de 60 anos levando sabor e tradição à sua mesa. 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E ela está chegando, Suzy Valois, toda trabalhada em seus mistérios, trazendo pra gente as primeiras previsões do horóscopo hoje, terça-feirona, 1 de setembro de 2026. Qual a fase da lua, Suzinha? A estação é o inverno ainda e o signo de virgem. Bom dia, Suzy Valois!
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5: Bom dia, Fani! Bom dia, ouvintes da Caruaru FM. A Suzy Valois chega nesta manhã de terça-feira. Hoje é dia 1 de setembro de 2026. Estamos aí na lua cheia desde o dia 28, vamos até o dia 3, dia 4, iniciamos o quarto minguante. Para você que acredita aí na força dos astros e da lua, vamos às previsões. Áries, você que nasceu entre 21 de março a 20 de abril, amanhã será nervosinha e atritos podem acontecer. Então, vai devagar. Evite se estressar com interesses que devem respeito e acordos. Depois tudo melhora e você deve contar com a cooperação de quem convive e trabalha, ariano. Touro, você que nasceu entre 21 de abril a 20 de maio, o conselho é respirar fundo e contar até 100 para não zerar a paciência nem prejudicar seu bem-estar. Os compromissos profissionais devem deslanchar no período da tarde e sua energia vai subir, taurino. Gêmeos, você que nasceu entre 21 de maio a 20 de junho, intromissões e palpites de parentes podem incomodar e interferir até na harmonia conjugal. O astral ficará mais positivo ao longo do dia e você vai se entrosar bem com o seu amor. Se está solteiro, há chance de pintar um clima com um colega de trabalho geminiano. Câncer, Você que nasceu entre 21 de junho a 22 de julho, a Lua segue ativa no ponto mais alto do seu horóscopo, mas se estranha com Mercúrio pela manhã e recomenda a ter mais jogo de cintura nas relações em geral. Meça as palavras e module a franqueza para não se indispor com quem convive ou trabalha canceriano. Daqui a pouquinho, a segunda parte dos astros e seu signo pra você.
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1: É sim, a sua rádio é a melhor. 8h35 agora.
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11: De volta com o seu É Show, 8 horas e 39 minutinhos. A pedido e chegando em Mato Grosso. Poema!
9: Vai um MPB aí?
11: Muito bom dia, excelente semana e mês pra nós.

0: Agora na melhor 8h51, a pedido chegando, Forrozão Tropicália.
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3: Existem músicas que com certeza se transformam em hino. É o caso dessa daqui que a gente vai cantar agora pra vocês, tá bom? Pena que no instante quando acordo diz: foi embora, não estás mais. E o... Então vem. Vou. Cadê você? Eu tô aqui em São Luís e não abro nem pra um trem carregado de açúcar. Vamos nessa, vai!
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3: Caruaru FM é a sua rádio! Você curtiu? Murilo Huffi, Quanto Custa Pedidos? É também Yasmin Sensação, Corrosão Tropicália, Jota Quest cantando Tim Maia, Acenda o Farol, Lady Gaga, Bruninho Mars e Ney Mato Grosso. 9:02, participa com a Fani aqui.
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3: E vamos direto para o nosso WhatsApp, saber quem tá do outro lado por onde, querendo ouvir o quê? Bom dia!
5: Bom dia, família, aqui é o Paulo de Barra de Carlos de Oliveira. Gostaria de ouvir a música de Calcinha Preta com Beth Rabelo e Silvana, carreira solo, a nova dela, pode oferecer. Para a família, para vocês da rádio, Carol, sempre tá legal.
3: Tá certo, entendido. Ex-Calcinha Preta, Silvane Berg, toco daqui a pouquinho. Quem mais tá por aqui? Mais áudio chegando, vou ouvir todos. Bom dia, Fani. Toca pra mim qualquer uma de Pablo, por favor. É a Maria Bethânia no João Mota. Cheiro, Maria Bethânia. E mais produção. Pedindo Wesley Safadão, cheia de girassóis, uma plantação, adoro. A Valéria, no Divinópolis, no carinho da audiência sempre. Daqui a pouco eu continuo aqui, vendo os pedidos de vocês, colocando os áudios no ar. Rapidão, já volto, valendo no final do horário sorteios de kit do Grupo Rochedo Refrigerantes, levando tradição e sabor para a sua mesa. 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E é só você pedir música, interagir, participar com a Fania aqui no E-Show, que tá concorrendo a um combo. E também kit da Brasil da Sorte, 9:04. A Suzinha tá de volta com mais horóscopo pra gente. É com você, Suzy!
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6: 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Voltei com as previsões do horóscopo nesta terça-feira. E a previsão agora para o signo de Leão, você que nasceu entre 23 de julho a 22 de agosto. Hoje a ordem é se dedicar com mais afinco às suas metas, mas sem perder tempo com outros interesses. Foque nos seus compromissos e deixe para resolver assuntos pessoais mais tarde, Leonino. Virgem, você que nasceu entre 23 de agosto a 22 de setembro, altos e baixos estão previstos nos assuntos do coração e convém pegar mais leve. Evite recorrer ao drama e meça as palavras para se entrosar melhor com o xodó. Na paquera, pode pintar atração por alguém influente e com o quê de mistério virginiano. Libra, você que nasceu entre 23 de setembro a 22 de outubro, hoje o astral dá uma balançada na parte da manhã e nem tudo pode fluir como você gosta e espera. Tensões e problemas vão rondar as relações em geral e há risco de desavença, principalmente com quem já tem algumas diferenças. Pegue leve, libriano. Escorpião, você que nasceu entre 23 de outubro a 21 de novembro, disputas e rivalidades podem ficar mais nítidas e será preciso um bom jogo de cintura para driblar a concorrência. Já à tarde, boas novas estão previstas e será mais fácil entrar em acordo com quem trabalha, escorpiano. Daqui a pouquinho as últimas previsões do horóscopo desta terça-feira.
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2: De volta com o seu show, 9 horas e 9 minutinhos. A pedidos, você curte Silvana Berg cantando Sai de Mim, Tristeza.
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3: Caruaru FM é a sua rádio. Você curtiu Almero e Maria Bethânia? Quero você! Eu também na indicação música nova do Thiaguinho Pensamentos Intrusivos. Léo Santana, o GG e Melody com Desliza. Você curtiu Pablo e os Filhos de Jorge, O Amor é Brega. Diego e Vitor Hugo, Tubarões. E Silvane Berg, 928, participa comigo.
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3: E temos ainda o pedido da querida Valéria, né, produção? Ela pediu Wesley Safadão, daqui a pouquinho eu toco. Vamos de áudio, bom dia pra você.
6: Bom dia, Stephanie Rodrigues. Estamos aqui na escuta da melhor, como sempre, né? Quero pedir uma música aí de Hungria, Temporal. E é isso, também concorrer a um ingresso, né? Do show do Catedral. Show de bola.
3: Valeu, querido! Galera do Daniel Martelinho de Ouro na audiência, aumentem o som daí, que a Fanny mete música boa por aqui, hein? Bom dia, Arinha Tamires, do bairro do Salgado, toca aí Biquíni Cavadão e oferece para uma pessoa muito especial que tá de idade nova hoje. Desejo toda a felicidade do mundo! É isso aí, obrigada pela participação, carinho e audiência. Tem mais áudios, tem mais mensagens, vou continuar lendo e ouvindo todas antes. 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E a Suzinha tá chegando com as últimas previsões do horóscopo já, Suzy. É com você.
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7: 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Voltei com os astros e seu signo. E a previsão agora para Sagitário. Você que nasceu entre 22 de novembro a 21 de dezembro, a vontade de se amarrar pode ser grande, mas vai com calma na alma e não se apresse. Você terá mais sucesso em suas investidas a partir da tarde. E o namoro deve se firmar de vez. A dois, a vida também ficará mais protegida, Sagitariano. Capricórnio, você que nasceu entre 22 de dezembro a 20 de janeiro, amanhã será perigosa e problemas podem acontecer, então vai devagar. Evite se estressar com interesses que dizem respeito a acordos, contratos, boletos e despesas domésticas. Depois tudo melhora e o seu dia vai ficar lindo, Capricorniano. Aquário, você que nasceu entre 21 de janeiro a 18 de fevereiro, o conselho é respirar fundo e contar até 10 para zerar sua paciência. Os compromissos profissionais devem deslanchar no período da tarde e sua energia vai revigorar, aquariano. Peixes, você que nasceu entre 19 de fevereiro a 20 de março, intromissões e palpites de parentes podem incomodar e interferir até na harmonia conjugal. Cuidado! O astral ficará mais positivo ao longo do dia e você vai se entrosar bem com seu amor. Pisciano, chegamos ao final das previsões do horóscopo desta terça-feira. De volta amanhã com os astros e seu signo para você que nos acompanha aí pelo E-Show. 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Beijos, Fani, beijos, ouvintes da Caruaru FM. A Suzy Valois volta a 1 da tarde, trazendo o melhor da MPB no Som do Brasil. Até lá!
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3: 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Agora na melhor 9h34...
1: Hora certa. 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
11: De volta com o seu É Show 937, a pedido, chegando Wesley Safadão junto com Gatinha Manhosa.
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0: Agora, na melhor, 9:50.
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3: Caruaru FM é a sua rádio! Você curtiu? Vanessa da Mata com um MPB de respeito, Ed Sheeran e Shakira, teve também Hungria Pedidos Temporal e a Fanny tocou, Gustavo Lima, embaixador, e Wesley Safadão junto com Gatinha Manhosa. 9h59 agora, participa comigo.
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3: E vamos direto para o nosso WhatsApp, saber quem tá do outro lado e por onde, querendo ouvir o quê? Bom dia para você.
5: Bom dia, Rádio Caruaru FM, Zé Lopiano, Stephanie Rodrigues, Zé Luiz de França, aqui no Parque, 18 de maio. Por gentileza, passar aí com a banda Detro 9, segundo treino. Só nós dois, oferecendo a grande minha esposa e cuidadora, Laudeci de Siqueira, e a todos vocês, mulheres. Saúde e paz, eu quero participar das promoções, motivo, hein?
3: É isso aí, toque daqui a pouquinho. Só nós dois, quem mais? Minha produção. Ah, faltou Biquíni Cavadão, da Yarinha Tamires. Tocar primeiro, né? Deixa comigo. Bom dia, Manuela Silva do Salgado. Fanny, gostaria de ouvir uma música de parabéns com Catuaba do Amendoim. E oferecer a minha sogra Joselina, que está de aniversário hoje. Ela diz parabéns, que Deus abençoe a senhora. Toco com certeza, toda a felicidade do mundo a você. Aniversariante do dia, saúde, paz, amor, dia lindo, dia incrível. 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Eu já volto com Caruaru Notícias e muita música ainda até o meio-dia.
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4: Agora na melhor, 10 horas e 2 minutos.
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4: Pacientes adultos em tratamento contra o câncer colorretal metastático têm o medicamento Fruzacla, que é o fruquintinib, como opção de tratamento. Aprovado. A Agência Nacional de Vigilância Sanitária, Anvisa, aprovou o registro da substância nesta segunda-feira, 31. O produto é indicado ao tratamento de pacientes, entre outras situações, que já passaram por quimioterapia à base de fluoroquinolona. É assim, né, produção? E o medicamento que bloqueia de forma específica alguns receptores. Esses receptores são importantes para a ação do VEGF, substância que estimula a formação de novos vasos sanguíneos. Espero que em breve, né, esteja à disposição de todos. Stephanie Rodrigues para o Caruaru Notícias.
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7: De volta com o seu É Show, 10 horas e 7 minutinhos agora, chegando o biquíni Cavadão a pedidos.
6: Cadê a galera do rock and roll?

0: Agora na melhor, 10 e 16 a pedido, chegando. Parabéns, meu amor.
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3: Caruaru FM é a sua rádio. Você curtiu Detonautas a pedido e só nós dois? E também Djavan Vesúvio. Você curtiu Yasmin Santos e Gustavo Mioto, Se Eu Ainda Te Amasse, música nova, estouradaça. A pedidos, Catuaba com Amendoim, Parabéns Meu Amor, Alok e muito mais. 10h29.
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3: Esse é o seu É Show com os pedidos mais tocados do momento, os sucessos mais tocados do momento. Você pede, a gente toca aqui pra você. 10h29 agora. Vamos falar da banda Catedral Produção. Daqui a pouquinho eu mando beijo. Mandar um abraço aqui para os meninos da oficina lá no São Francisco, Lenilson e o querido Robson, no carinho da audiência. Aumentem o som daí que a Fanny mete música boa por aqui. Chegando também a Ana Paula do bairro Kennedy. Um abraço, Aninha, cheiro pra você. 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Você também. 10h31, é rapidão, já volto.
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2: 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Agora na Caruaru FM 10h32.
0: Hora certa. 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
0: 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É
2: de volta com o seu É Show, 10 horas e 34 minutinhos a pedidos da Aninha da Vila Kennedy. Você curte Fábio Júnior?
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2: Muito bom dia, excelente terça-feirona pra nós.

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0: Bebê?
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2: Produzão, que honra demais poder estar aqui, viu?
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4: Agora na melhor 10h45.
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3: Caruaru FM é a sua rádio. Você curtiu Tali cantando Fim de Tarde? Teve também Caiara Andresa, atual do meu ex, Enzo Rabelo, Capim Comel e Ohara Havik. E muito mais. 10h58 agora.
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3: E vamos direto para o nosso WhatsApp, saber quem tá do outro lado por onde, querendo ouvir o quê? Bom dia, Fani, me chamo Zuza, toca pra gente Ivete Sangalo, pra ir pra cima. Pronto, deixa comigo, toco sim a Veveta. Quem mais? Alfredo, lá no Universitário, Fani, bom dia. Adorei que tocou Djavan, escolhe uma pra gente. Abraços pra você também, obrigada pelo carinho e audiência. Deixa eu mandar um beijão pra família do Luiz lá na Cidade Alta, na Avenida Professor, na Avenida Empresário Abdias Bastos Lé, né, minha produção? Cheirão grande para os meus vizinhos de cima. Um abraço pra vocês. 10h58 agora. 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E eu já volto com Caruaru Notícias e muita música no É Show até o meio-dia ainda, hein?
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0: Agora na melhor, 11 horas e 2 minutos.
1: Hora certa, apoio.
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0: O governo federal publicou nesta segunda-feira, 31, dois decretos que tratam dos direitos dos consumidores em eventos públicos. As medidas estabelecem novas regras para a comercialização e a revenda de ingressos para combater o cambismo digital e também garantir acesso gratuito à água potável em eventos com mais de 1.000 pessoas. O primeiro decreto sobre venda de ingressos regulamenta dispositivos do Código de Defesa do Consumidor, a Lei de número 8.078/1990. E da Lei de Meia Entrada, de número 12.933/2013, para proteger os consumidores das práticas abusivas e fraudulentas na comercialização de ingressos, com o objetivo de barrar a compra massiva de ingressos por meios automatizados, o chamado cambismo digital. A medida busca coibir a abusividade de preços, taxas e outras condições de vendas de ingressos, bem como assegurar o acesso ao benefício da meia entrada, tanto nas vendas físicas e também na digital. Caberá às bilheterias adotar mecanismo para impedir compras massivas que visam inflacionar o preço das entradas. Além disso, a norma considera abusivas práticas que reduzam ou dificultem o acesso à meia entrada, inclusive limitação artificial da quantidade de ingressos, obstáculos operacionais, tecnológicos ou cadastrais excessivos e cobrança de taxas que dificultem o acesso ao benefício. Ingressos promocionais não poderão ser contabilizados para o cumprimento do percentual legal destinado ao beneficiário. O segundo decreto cria uma regra para determinar que grandes eventos com mais de 1.000 pessoas deverão garantir acesso à água potável para o público, com a obrigatoriedade de existência de pontos de distribuição gratuita. O decreto também permite ao público a entrada nos eventos com água. Stephanie Rodrigues, para o Caruaru Notícias.
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5: De volta com o seu show, 11 horas e 6 minutinhos. Agora, pedidos, você curte ao seu Valença, Coração Bobo.
6: Vai um MPB aí?

0: Agora na melhor, 11 horas e 21 minutos, a pedido, chegando a Veveta.
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0: linda, linda. Ela tava linda demais.
1: Tava linda, Nilson.
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5: Caruaru FM é a sua rádio. Você curtiu Nilson Neto e Luan Pereira com roteiro de casamento? Teve também Belo com Samba Laço, Ivete Sangalo a pedidos e a Fanny tocou O Mundo Vai. Capital Inicial e Pitt, Beyoncé e Alceu Valença passaram nesse bloquinho gostoso também. Esse é o seu É Show. Eu sou Stephanie Rodrigues ou Fanny Fanny, como você preferir, fique à vontade.
4: Bom dia, Fanny!
5: Bom dia, amores da Fanny. Eu te faço companhia diariamente de segunda a sexta-feirona, das 8 ao meio-dia aqui no É Show. E no sabadão das 8 às 11 horas da manhã. E todo sábado, dentro do É Show, a partir das 9h30, tem o Baú da Fanny com muito forró romântico, aquela roedeira gostosa e necessária que a gente faz juntos e misturados. Então, ó, não esquece, hein? Sabadão tem baú. E todos os dias aqui na sua 104,9. 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Eu já volto com o último bloquinho musical do show desta terça-feirona, 1º de setembro de 2026, é rapidão, hein?
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3: Na Caruaru FM 11:35 agora.
0: Hora certa. 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
3: E chegamos ao último bloquinho musical do É Show desta terça-feirona e você curte Novinho da Paraíba?

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0: Chora, miséria! Chora! 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
1: 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Na melhor, 11h46 agora.
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3: Ah, produção, tem que ir embora mais cedo por conta do guia eleitoral gratuito, obrigatório. E logo em seguida tem a reprise do Jornal Vanguarda com Wagner Gil na apresentação e Júlio César na técnica. A ganhadora do kit Rochedo de hoje, desta terça-feirona, 1º de setembro, foi a Erinha Tamires, do bairro do Salgado, final do telefone 4624. E quem faturou o kit da Brasil da Sorte foi o Alfredo, final do telefone 8198. A produção vai entrar em contato com vocês. Eu quero agradecer o carinho e audiência de cada um, você ouvinte 104,9, que ficou sintonizadaço com a Panino E-Show até agora. Amanhã, quarta-feirona, se papai do céu assim permitir, a gente tem um encontro marcado a partir das 8 horas da manhã em mais um E-Show com muita música e informação. Segue na nossa audiência, que tem muita coisa boa pra você na Caruaru FM, a sua, minha, nossa rádio. Não esquece nunca, onde a fé, milagres e tudo passa. Boa tarde, bom almoço, excelente terça-feirona, até amanhã. Tchau!
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2: Está no ar o Jornal Vanguarda, comigo Wagner Gil, com DJ Júlio César, com você, ouvinte da Caruaru FM, terça-feira, 1º de setembro de 2026. E olha, já está avançando aí, estamos aí há praticamente 33 dias das eleições municipais. O ano está passando também, já estamos na contagem regressiva, né? Já tem casas aí, já tem lojas, já tem shoppings aí que já estão já trabalhando a decoração de dezembro. Olha como o ano está passando rápido, né, gente? Mas vê só, Jornal Vanguarda está no ar com muita notícia e informação. E vamos aos principais destaques do Vanguarda de hoje. Posse e registro de campanha de Renan Santos à presidência da República. O título já está disponível para consultas. Investigação sobre tráfico de armas mira jogador de futebol do Vasco e do Vila Nova. Messi anuncia aposentadoria da seleção argentina. Essas e outras notícias agora no Jornal Vanguarda da Caruaru FM.
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2: Olha, no momento a temperatura em Caruaru é de 22 graus, a mínima foi de 20 e a máxima de 28. Teremos o dia aí nublado, com poucas possibilidades de chuva, principalmente no final do dia. No momento a umidade do ar está em 83% e o sol se põe hoje às 17 horas e 24 minutos.
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2: Esses foram apenas alguns dos destaques do Jornal Vanguarda de hoje, que também tem o Vanguarda Entrevista. No Vanguarda Entrevista de hoje, nós vamos conversar com a professora Camila Falcão. Ela é candidata ao governo do estado e nós vamos saber dela quais são suas principais propostas, como é fazer uma campanha para governadora, enfrentando grandes grupos políticos, como os dois principais que disputam a eleição, e também suas propostas na área da educação, da saúde e no combate à violência contra a mulher. Você pode participar também dessa entrevista com mensagens, perguntas ou opiniões pelo nosso WhatsApp 98155-1049. Participe, que é importante demais para Caruaru e também para a gente.

0: Olha, e e-título já está disponível para consultas. Jean Costa. Quanto tempo?
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2: A partir de 1º de setembro, o aplicativo e-título já exibe o local de votação atualizado para as eleições de outubro. A ferramenta é a versão digital do título de eleitor, disponível gratuitamente para smartphones nas plataformas digitais. Para começar a usar, basta baixar o aplicativo e preencher os dados pessoais, nome completo, data de nascimento, CPF e nomes dos pais. Em poucos segundos, o documento digital é gerado com foto e um QR Code para verificação de autenticidade. Pelo e-título, é possível consultar o local de votação, justificar a ausência no dia da eleição, emitir certidões de quitação eleitoral, pagar débitos por Pix ou boleto e até se cadastrar como mesário voluntário. O eleitor que fez o recadastramento biométrico pode votar apenas com o e-título, desde que a versão digital do título apresente a fotografia. Quem ainda não fez o recadastramento biométrico precisa apresentar um documento oficial com foto. A Justiça Eleitoral recomenda baixar o aplicativo com antecedência para evitar imprevistos e garantir o acesso a todas as funcionalidades.
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0: Olha, toque e restringe campanha de Renan Santos à presidência, Alan Barbosa.
4: O ministro do Tribunal Superior Eleitoral, Dias Toffoli, impôs restrições à campanha digital do candidato à presidência da República pelo Missão, Renan Santos. Toffoli determinou a suspensão da propaganda eleitoral do candidato nos perfis não informados à Justiça Eleitoral. Também proibiu repasses do fundo eleitoral e a participação de Renan Santos em debates de rádio, televisão, podcasts e outros meios de comunicação. O site e o perfil no X, que foram devidamente informados ao TSE, podem continuar a divulgação do candidato. A medida afeta 16 perfis informados fora do prazo legal. Em entrevista coletiva, Renan Santos justificou a omissão por falhas no sistema do TSE.
5: Inúmeros outros candidatos e colegas de vocês da imprensa já fizeram matérias sobre isso, apresentaram problemas nesses cadastros de redes sociais. Estamos falando na casa só dos reportados de centenas. Nós peticionamos, após o início da campanha, para retificar tudo isso de maneira bem clara e de boa fé. A retificação de todas as redes sociais, e essa retificação foi apresentada por nós, anterior a qualquer solicitação do Ministério Público. Centenas de candidatos passaram por esse mesmo problema. E um sistema novo que foi implementado não deveria servir de subterfúgio para que um juiz saia caçando candidaturas como ele está fazendo. Porque o que ele está fazendo comigo é uma cassação branca da minha candidatura.
4: Pela decisão, a campanha de Renan Santos não pode criar outros perfis ou utilizar perfis de outras pessoas para divulgar o candidato. Dias Toffoli avaliou que o candidato orquestrou uma omissão estratégica, o que caracterizaria desvio de finalidade. O ministro destacou que as redes não informadas beneficiam-se de algoritmos opacos e se furtam ao controle social e legal. Dissimulam-se como usuários comuns, transitando à margem do espaço legítimo de disputa no ambiente digital. De Brasília, Alan Barbosa.
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0: dando continuidade ao projeto Eleições 2026 da Caruaru FM, de ouvindo os principais candidatos por Caruaru e também candidatos ao governo e ao Senado. Hoje a gente conversa com a professora Camila Falcão. Ela é candidata a governadora pela Unidade Popular. Bom dia, professora. É um prazer imenso em conversar com a senhora aqui no Jornal Vanguarda da Caruaru FM.
1: Bom dia, Wagner. Bom dia a todos os ouvintes. Satisfação. É nossa, da Unidade Popular, tá falando com vocês da Rádio Caruaru, do Vanguarda. Estou à disposição para apresentar o nosso programa.
0: Professora, numa eleição tão polarizada, né, país afora e aqui também no Estado, como tem sido para a senhora, né, enfrentar tão grandes estruturas para levar sua proposta? Mas primeiro eu gostaria que a senhora dissesse quem é a professora Camila Falcão e por que a senhora quer ser governadora de Pernambuco.
1: Olha, Wagner, nós somos um partido jovem, nós somos um partido da Unidade Popular, legalizado em 2019, né? Então é a segunda eleição presidencial que a gente está disputando e nós disputamos com muita alegria, mas também com muita combatividade, porque nós somos um partido que está no dia a dia, na luta do povo, pelas pautas mais necessárias, né? Pelo reajuste do salário, contra a caristia, pela vida das mulheres. Então nós somos um partido que faz luta não só no período da eleição, que aparece apenas para pedir o voto da população. E está sendo uma satisfação ter sido escolhida pelos núcleos de base da Unidade Popular aqui no Estado, junto com o Marcelo, que inclusive é morador de Caruaru, o nosso vice, o Marcelo Pessoa, para representar as pautas e o programa do nosso partido. Eu sou uma professora formada pela Universidade Rural de Pernambuco, sou uma das fundadoras da Unidade Popular, faço parte do Diretório Nacional, estou hoje vice-presidenta do Diretório Estadual da UP e me organizo hoje com um dos movimentos que fundou a UP, que é o Movimento de Mulheres Olga Benário. E isso foi muito importante, né, essa vida militante, desde o processo de fundação da Unidade Popular, desde o período que eu estudava na Universidade Rural de Pernambuco, que foi quando eu me organizei politicamente na luta pela permanência e pela assistência dos estudantes. Está sendo uma satisfação poder dar continuidade a essa tarefa e levar o programa da UP mais à frente, a população pernambucana, que está sendo bastante acolhido, apesar da desigualdade do processo eleitoral, em que os partidos que já estão no poder, que representam uma classe, que é a classe dos patrões, estão no poder e recebem altos financiamentos do dinheiro público, do dinheiro do nosso povo, e diferente de nós da Unidade Popular, que não recebemos esse financiamento, que pelo contrário, fazemos esse debate, que é um absurdo a gente destinar milhões para esses partidos que não nos representam e colocar de fato uma barreira para que as pessoas conheçam outras alternativas, e a alternativa da Unidade Popular, que é uma alternativa de esquerda revolucionária, que faz o debate do povo pela tomada do poder e pelo socialismo.
0: Como é que a senhora analisa o presidente Lula hoje, né, que do Partido dos Trabalhadores, tido como um partido de esquerda, mas que praticamente governa junto com o Centrão e com parte da direita, porque alguns partidos de direita estão no governo Lula hoje? A senhora acha que isso acaba atrapalhando, confundindo a cabeça do eleitor?
1: Olha, nós temos candidaturas à presidência do Brasil, né? Nossa candidata à presidência do Brasil, de número 80, da Unidade Popular, é a companheira Samara Martins, também uma mulher. Maioria das candidaturas do nosso partido, a nível de governança, a nível de Senado, é de mulheres. E nós temos uma chapa de mulheres, a Samara Martins e a Raquel Brício, como nossas candidatas à presidência do Brasil. E nós temos candidato porque nós não concordamos com um governo de conciliação. Ter um partido de esquerda revolucionário, como é o P, não está aqui para manter essa ordem de conciliação, de administrar o capitalismo, que é responsável pela fome, pela miséria, pelo desemprego, pela caristia arretada que a gente vive hoje. Um país que produz milhões, né, de alimento, dos maiores produtores de alimento do mundo, e milhões de brasileiros ainda passam fome. E isso acontece porque a gente vive governos de conciliação, governos que querem administrar o capitalismo para saber onde é que o capitalismo vai lucrar mais, em detrimento da fome e da miséria do nosso povo, da carestia do nosso povo. Então, quem sofre é a grande população, é a grande massa trabalhadora, são os trabalhadores e as trabalhadoras que são os responsáveis por colocar o Brasil na 10ª economia mundial, por colocar Pernambuco na 10ª economia a nível do país. E do que adianta ser tão rico, produzir tanto e ser tão desigual? Isso acontece por causa desse governo de conciliação. Então, a UP tem a sua candidatura à presidência do Brasil, a companheira Samara, de número 80, e quero convidar todo mundo que nos escuta a conhecer essa opção, a opção de esquerda de verdade, revolucionária, para pôr fim a esse sistema que não tem mais condição de sobreviver, que é o capitalismo, sabe? Que já está se ruindo, e a sua ruína significa mais miséria para o nosso povo, porque eles não vão abrir mão de continuar lucrando em detrimento do nosso sofrimento. Então, a gente tem candidatos, e tem candidatos porque nós não concordamos com conciliação. Nós somos um partido, de fato, de esquerda revolucionário e que quer romper com essa lógica de sistema que é responsável por tudo de mal que nós vivemos hoje.
0: Professora, a Ana Flávia, do bairro Petrópolis, pergunta como ela avalia o atual índice de violência contra as mulheres e como ela viu esse episódio de ataques à governadora Raquel Lira, recentemente acusando pela morte do marido para ganhar eleição.
1: Olha, como eu disse, eu me organizo hoje no movimento de mulheres Olga Benário, que é um dos movimentos que fundou a Unidade Popular. E nós fazemos uma luta incansável pela vida das mulheres. E a nossa avaliação é que hoje Pernambuco é um dos estados mais violentos para nós mulheres, né? Nós somos o estado em que a cada 4 dias uma mulher morre de feminicídio. Acho que foi ontem. Teve um caso de violência que, inclusive, estava saindo aí nas grandes mídias, inclusive aí em Caruaru, na região. Então, todo dia a gente conhece, a gente sabe de alguém que sofre alguma violência. Só esse semestre foram 36 mil casos de violências registradas, fora as não registradas aqui no estado. Agora, a gente vive uma contradição, né? Porque a gente é um estado que tem um alto índice de violência e nós não temos política pública para salvar as mulheres. Porque no estado de 184 municípios, nós temos 15 delegacias especializadas. Apenas 7 funcionam 24 horas. Essas delegacias não são delegacias do modelo que nós defendemos, que é com aparato psicológico, social. Nós não temos casas e centros de abrigo, de centros de referência para tirar as mulheres do ambiente de violência. Então, muitas das vezes, as mulheres permanecem, na grande maioria, se não 100%, no ambiente de violência, porque ela não consegue sair dele. Não consegue por quê? Porque nós estamos submetidas a altas jornadas de trabalho, nós estamos submetidas a receber ainda 25% a menos que os homens, mesmo cumprindo a mesma função social, e o Estado não tem nenhuma política de fiscalização em relação a isso. Então, não existe política pública para salvar a vida das mulheres. Por isso que nós defendemos garantir que em cada município tenha delegacias especializadas e que elas funcionem 24 horas, que as casas e os centros de referência tenham em todo o estado e que sejam fortalecidos pelos movimentos sociais, pelos movimentos de mulheres que já atuam. Nós, do Olga Benário, no último ano, atendemos 60 mil mulheres brasileiras, salvamos vidas de 60 mil mulheres brasileiras com a nossa política das ocupações de mulheres que nós fazemos, que nós organizamos, que mantemos sem nenhum centavo de dinheiro público. Então, eu acho que falta política pública das mulheres porque não há prioridade. E a violência contra a mulher tem gênero, tem raça e tem classe. Quem é afetada pela violência são principalmente as mulheres pobres e, na sua grande maioria, as mulheres negras, que vivem em situação de mais vulnerabilidade ainda. Em relação a essa situação da Raquel Lira, veja, nós somos contra qualquer tipo de violência contra a mulher. E nós queremos alertar esse jogo de ficar colocando um grupo contra o outro, que parece mais uma picuinha, uma briga de torcida, não ajuda o povo pernambucano, não ajuda as mulheres trabalhadoras, certo? Não existe só essa alternativa de duas famílias, porque na verdade são dois grupos familiares, duas oligarquias que na prática têm o mesmo programa, defendem as mesmas pautas e não resolveram, nem Raquel Lira, nem João Campos, o problema da violência contra as mulheres, porque aqui em Recife, por exemplo, quando nós do Movimento de Mulheres fizemos uma ocupação de mulheres para criar um centro de referência em Recife, nós fomos despejadas com muita violência. E quem era

0: importa para nós, porque quem está morrendo são as mulheres pobres e trabalhadoras, e estão morrendo todo dia, estão sendo estupradas todos os dias.
1: A Vitória Rodrigues pergunta, Wagner, pergunta a ela como ela pensa essas casas de apoio para mulheres fugirem da violência. É Vitória Rodrigues.
0: Obrigada, Vitória. Veja, nós do Olga Benário, nós já atuamos dessa forma. Como eu disse, nós fazemos ocupações de mulheres. Nós ocupamos imóveis, inclusive imóveis muitas vezes públicos, que não cumprem função social, que descumprem a lei federal, porque a lei já diz imóveis que não cumprem função social devem ser destinados para cumprir função social. E dentro deles nós fazemos centros de referência com o trabalho psicológico, com o trabalho jurídico, com o trabalho social e também com o trabalho de formação, porque muitas das mulheres não percebem que estão sofrendo violência. A violência no momento em que ela chega, a agressão física, até o feminicídio, né, que é a etapa final dessa violência, ela não acontece dia para noite, ela acontece antes. Ela acontece muitas vezes no proibir, muitas vezes no perseguir, muitas vezes de tirar a mulher do ambiente de trabalho e para ela ficar só dentro. Então são vários tipos de violência. E esses centros, eles devem trabalhar primeiro em conjunto com a comunidade onde ele está, onde ele atua, fazendo trabalho preventivo de acolhimento às mulheres, mas também um trabalho de educação. Então ir até as escolas, fazer esse debate dentro das próprias escolas, dentro das comunidades, nas associações. Nós já fazemos isso com o Olga Benário, onde nós temos nossos centros de referência, nossas ocupações, e fazemos isso sem estrutura do poder público. Fazendo isso com a estrutura do poder público, não só o Olga, mas vários outros movimentos que fazem já esse trabalho de formiguinha, nós vamos conseguir salvar a vida das mulheres e fazer um processo de educação na população. Porque a gente não pode mais admitir que a misoginia, por exemplo, que ainda que nós estamos nessa briga a nível nacional, a Samara vem debatendo isso, defendendo isso no nosso programa a nível da presidência, a misoginia ainda não é crime. E isso é um problema, porque há, na prática, pessoas que lucram, inclusive nas redes digitais, com ataques às mulheres, com essa política de extermínio das nossas vidas. Então, além de tudo, há lucro em cima disso, e não há nenhuma punição. Então, os centros, as casas de referência, além de acolher a mulher vítima de violência, ela trata como um preventivo, não só das mulheres, mas da sociedade, da comunidade onde ela está envolvida. E é assim que a gente vem trabalhando, e é assim que a gente vai continuar sendo governo, junto com os movimentos de mulheres organizados, com a sociedade civil organizada, que vem fazendo isso, mas sem o poder público, não consegue chegar ao seu ápice, né? Não consegue chegar a maioria das mulheres trabalhadoras que são as mais afetadas.
1: Como é que você analisa a política para mulheres que têm filhos, questão de creche, oportunidades de trabalho e que praticamente as mães solos? Você acha que falta mais ações para essas mães solos, professora?
0: Com certeza, Wagner. Veja, nós somos um estado que a maioria da população é de mulheres. Inclusive, mais de 52% dos lares pernambucanos são chefiados por mulheres. Então, isso é um dado muito importante. Quando a gente diz que a gente tem política para salvar a vida das mulheres, a gente também está falando de colocar as mulheres num ambiente de trabalho. Eu falei aqui, nós precisamos ter fiscalização para que o que essa desigualdade do ponto de vista do trabalho que acontece hoje acabe, né? Eu disse, 25% das mulheres continuam recebendo menos que os homens, mesmo cumprindo a mesma função social. Então, o Estado precisa garantir isso. Mas quando a gente fala de garantir a autonomia das mulheres, que são a maioria das chefes de família, nós temos que fazer uma política efetiva de creche. E hoje tem vários municípios do estado que não têm creche. E muitas das vezes o que acontece? As mulheres se organizam nas comunidades. Eu fui em Tamandaré dar uma entrevista e aí os entrevistadores disseram, né, em Tamandaré não tem creche pública. Então o que é que tem? A associação de moradores organiza uma creche para que as mulheres ali da comunidade possam deixar seus filhos para ir trabalhar. Então, o povo já se organiza dessa forma, mas o poder público precisa chegar. Então, garantir creches e educação.

0: educação infantil em tempo integral, porque hoje, onde é a creche, as crianças só ficam em tempo integral até os 4 anos de idade. Parece que depois dos 4 anos de idade, essa criança vai poder ficar em casa sozinha no contraturno. Isso não é uma verdade. Então, nós precisamos ter, interiorizar e garantir, integrar a educação infantil em tempo integral. As escolas hoje também devem ser em tempo integral e nós ainda não temos 100% disso no Estado. Agora precisa ser feito isso de qualidade. Precisa ser feito isso com concurso público, com merenda de qualidade que hoje no nosso Estado não tem. Precisa garantir investimento. Por isso que nós defendemos 10% do PIB de Pernambuco para a educação. Fazendo isso de forma progressiva, nós garantimos as creches, os concursos públicos para termos profissionais valorizados, com pagamento do piso salarial de forma adequada e uma estrutura adequada para as nossas crianças e para os nossos adolescentes. E a outra questão que nós defendemos também para ajudar as mulheres nesse processo de garantir uma vida digna para ela e para os seus filhos, são políticas das cozinhas comunitárias, das lavanderias comunitárias. Isso é possível fazer, e fazer em todo o Estado, porque aí a gente tira o peso da sobrecarga de trabalho doméstico das mulheres, porque nós, além de tudo, trabalhamos mais, porque nós trabalhamos o dobro com os afazeres domésticos quando a gente sai do mercado de trabalho. E isso faz com que as mulheres adoeçam mais, e muitas vezes não consigam se manter no mercado de trabalho pela sobrecarga e pelo desgaste físico. Então, também são ações que nós defendemos como forma de política para as mulheres e política para salvar as nossas vidas também.
1: Uma pergunta aqui de 3 pessoas, mas praticamente a mesma pergunta, tá, professora? O Jaime Dias, o Valmir Anselmo e o Ricardo Aragão perguntam seu pensamento em relação ao fim da escala 6x1, se a senhora é favorável e se acha pertinente a votação nesse momento aí de eleição, se é correto votar.
0: Obrigada. Nós somos defensores e lutadores pelo fim da escala 6x1. Veja, quero começar dizendo, fazer inclusive uma denúncia. A FEComércio ontem aqui na região metropolitana colocou equipes para distribuir panfleto contra o fim da escala 6x1, dizendo que não é hora de votar a escala 6x1. Bom, por que não é hora de votar a escala 6x1? Já era para ter sido votado para começo de conversa. E só foi votado na Câmara de Deputados por causa da pressão popular. E só vai ser votado no Senado se tiver pressão popular, porque estão, na verdade, fazendo estelionato com a pauta da 6x1, porque agora todo mundo quer defender a escala 6x1, mas todo mundo quer defender formas diferentes de pôr fim a essa escala. Nós, da Unidade Popular, defendemos, não só no governo de Pernambuco, mas junto com a Samara Martins, a presidência, pôr fim a essa jornada de trabalho, colocando fim da 6x1, redução da jornada de trabalho e aumento de 100% do salário mínimo. E é possível, não quebra nenhum patrão diminuir tirar a escala 6x1. O que quebra é a gente ter hoje trabalhadores que trabalham na prática os 7 dias da semana, porque tem com a reforma trabalhista as horas extras, então a maioria trabalha de domingo a domingo, numa jornada que não dá tempo para nada, não dá tempo para se viver, não dá tempo para ter cuidado, vida com a família, cuidado pessoal, que está adoecendo a classe trabalhadora. E com um salário que não dá para nada, porque a carestia está elevadíssima. A carestia está, a comida está no preço da morte, as contas estão cada vez mais altas, o aluguel está cada vez mais caro. A cesta básica no Estado gira em torno dos R$800. Isso é metade do salário mínimo. Então, por isso que a gente também faz a defesa de 100%, aumento de 100% do salário. E veja, é hora de votar, não só é hora de acabar.
1: Professora, se o salário mínimo aumentar 100%, como é que fica a questão da previdência de estado, de municípios?
0: Tem como resolver, sabe por quê? Sabe por quê, Wagner? Porque o orçamento hoje do Brasil, destina 42% para o pagamento dos juros da dívida pública. Dívida pública essa que não fomos nós que adquirimos e que nunca passou por uma auditoria. Nós defendemos a suspensão do pagamento da dívida pública e a auditoria dela, para nós sabermos o que é danado a gente paga 2 trilhões de reais apenas de juros e de amortização da dívida, e ela nunca tem fim. Aí é por isso que o governo federal limita, com o teto de gastos, que muda o nome, né? Mas é a limitação do aumento do salário mínimo para 2,5% ao ano. Então é por isso que o nosso salário mínimo não aumenta, porque o dinheiro, em vez de ir para aumentar o salário mínimo, para investir na educação, para investir na saúde, 42% do nosso dinheiro, do dinheiro do povo, vai para os juros, para o banco, para os banqueiros que estão nos roubando, que aumenta e bota o juro lá em cima. Então não é um problema de falta de dinheiro, é um problema de prioridade de governo. Por isso que a gente não está aqui para conciliar com isso. Nós estamos aqui para romper com isso. E olha, para fechar essa pauta, dar 6x1 é possível, porque eu queria dar dois exemplos. Primeiro, os trabalhadores da limpeza urbana da Paraíba garantiram esse ano, em maio, na sua campanha salarial, o fim da escala 6x1 dos trabalhadores garis, coletores, varredores da limpeza urbana da Paraíba. Garantiram a jornada 5x2 e garantiram um dos maiores reajustes salariais do período. Hoje, o gari de João Pessoa recebe mais de R$3.000. É praticamente o que a gente defende, 100% do salário mínimo. Enquanto a média salarial dos trabalhadores de Pernambuco não chega a 2 salários mínimos. Porque não chega, a maioria vive com um salário mínimo e meio. Então, assim, é possível. Agora, como foi possível? Foi por meio de acordo? Foi por meio de esperar? Não, foi por meio da luta organizada desses trabalhadores. E também os trabalhadores portuários de Belém do Pará, inclusive, que a sua presidente do seu sindicato é a nossa vice-candidata à presidência do Brasil, a Raquel Brice. Hoje, os trabalhadores portuários do Pará conseguiram mudar a escala de trabalho lá. Eles trabalham 4 dias e folgam 4 dias. E foi feito como? Por meio da mobilização da categoria, da greve organizada, do sindicato em luta junto com os trabalhadores. Por isso que nós defendemos, nós da Unidade Popular defendemos que o fim da escala 6x1, ela é uma pauta dos trabalhadores e a nossa pressão, a nossa organização garante isso. Esperar por esses acordos não vai sair, porque para eles não é importante. Eles trabalham 3 dias por semana, eles recebem R$40.000 de salário, eles recebem auxílio moradia, auxílio saúde, auxílio creche, auxílio de tudo. Enquanto o nosso povo tem um salário mínimo para viver, para pagar aluguel, para botar comida na mesa, para pagar a passagem, para comprar o remédio do menino, a roupa da criança. E não dá. Então, eles lucram com o nosso sofrimento. Não é falta de dinheiro, é falta de prioridade, e nós defendemos isso na prioridade, na prática. Por isso que nós somos a favor, pelo fim da 6x1, redução da jornada de trabalho, 100% do salário mínimo, e convocamos cada trabalhador a vir lutar com a gente para garantir, arrancar isso na base da luta, que é a melhor experiência que nós temos na história do nosso país.
1: Professora, a senhora defende o transporte público para trabalhadores e estudantes 100%? E se sim, quem pagaria essa conta?
0: Sim, nós defendemos, está no nosso plano de governo. E veja, o grande problema é que hoje o transporte não é público, ele é coletivo. E o Estado, inclusive, subsidia parte desse valor para empresas privadas, que aumenta o preço da passagem, não oferece um transporte de qualidade e, ainda por cima, explora a mão de obra trabalhadora, porque hoje, praticamente do estado todo, nós não temos cobrador. Então, o motorista, ele faz o papel de dirigir, ele ainda faz o papel de cobrador, inclusive causando acidentes, causando sobrecarga de trabalho para esses trabalhadores. E é possível mudar isso se nós pegarmos o orçamento do estado e destinar para a estatização do transporte coletivo. É possível. Agora, o que se acontece, que a gente vai ver na prática, é que os donos das empresas de transporte que lucram com o nosso trabalho, que lucram com as passagens altíssimas, eles na prática têm os seus políticos de estimação, eles têm seus mandatos e eles só pensam em lucrar. Porque é impossível não ter lucro com o transporte coletivo. É impossível dar lucro, as pessoas andam. Agora, tudo tem que ser lucro. Tudo tem que estar baseado no lucro. Como é que um trabalhador desempregado, um jovem, vai conseguir pagar passagem, para conseguir ir para a escola, para conseguir ir procurar emprego? Não se vai. Então, nós precisamos entender que a vida do povo não pode estar baseada no lucro. A vida do povo precisa estar baseada no bem-estar. E se a gente destina orçamento do nosso Estado para mudar essa realidade, nós conseguimos. Porque a grande questão é que nós subsidiamos para um terceiro lucrar com isso. E aí é que está o erro. porque o Estado subsidia. Aqui na região metropolitana é 40% subsidiado do Estado. E quem não compete, não resolve o problema do transporte coletivo. Em Caruaru, nós somos, paga-se a passagem, uma das passagens mais caras do Estado, acredito que seja a segunda mais cara, deve perder apenas para a Petrolina. Agora, é uma única empresa que faz o transporte, e agora está a briga aí com os loteiros, querem tirar esses profissionais, que há anos, que já faz parte da cultura da cidade, inclusive, fazem o transporte das pessoas e querem retirar. Estão proibindo os trabalhadores de trabalhar. Por quê? Para dar lucro a esses pequenos, a esse grupo, a esse monopólio. E é isso que nós somos contra. Então, investir no transporte, no ir e vir das pessoas, é garantir um transporte estatal e que trabalhadores e jovens tenham livre acesso, consigam se locomover para garantir a procura de emprego, chegar no trabalho, chegar na escola, chegar na universidade. É possível se a gente destinar o nosso orçamento para isso, porque nós somos um Estado extremamente rico, mas o orçamento se baseia não para salvar a vida das pessoas, não para cuidar da população, e sim para manter privilégios de uma minoria.
1: Entendi. Professora, a gente já estamos com 25 minutos e 30 segundos de entrevista, faltam 4h30, e eu tenho uma pergunta aqui de um ouvinte: como é que a senhora analisa esse orçamento secreto e a transferência dessas emendas PIX? Aí eu concluo aí com a pergunta dele também: a senhora não acha que o Legislativo está usurpando o poder do Executivo?
0: Olha, orçamento secreto, se fosse se não fosse fonte de corrupção, não era secreto. Queria começar por aí. O que se acontece é um processo de corrupção. Nós, o dinheiro do povo fica na mão de grupos, de parlamentares, que fazem com que esse dinheiro que é nosso seja destinado para o bem-estar dele, para os seus privilégios. E quando a gente vai olhar os esquemas de corrupção, tem a ver com isso. E a corrupção é fruto desse sistema, é fruto dessa velha política que não ouve as pessoas. Nós, da Unidade Popular, defendemos os conselhos populares. O que são os conselhos populares? São organizações populares que já têm bases de funcionamento, mas que serão decisivos para a gente opinar, para que as pessoas possam opinar para onde vai o dinheiro público. Quem se elege político não tem cheque em branco para decidir a nossa vida. Também é um debate que nós estamos fazendo. Se coloca para a população, para a grande maioria do povo, que nós só participamos da política com o processo do voto a cada 2 anos. E nós, da Unidade Popular, defendemos os conselhos populares para que o povo possa decidir para onde vai o dinheiro público. Vai ser para a construção de uma nova escola? Vai ser para resolver o asfalto de determinada rua? Vai ser para resolver o saneamento básico do nosso estado, que apenas 32% tem tratamento de esgoto? Para que que vai? E isso a gente faz junto com os conselhos populares, porque ser eleito não é um cheque em branco. Ser eleito é governar com as pessoas. É isso que nós da Unidade Popular defendemos, porque nós estamos cansados desse sistema de corrupção, de roubalheira do nosso povo. Nós fomos fundados com 1.200.000 assinaturas, sem receber nenhum centavo dos patrões, dos grandes empresários, sem estar envolvido em nenhum esquema de corrupção. Nós estamos fazendo uma campanha sustentado na força militante, na contribuição do filiado da Unidade Popular, da vaquinha. Então, quero convidar quem está nos ouvindo a doar para a vaquinha da Unidade Popular. É assim que nós estamos sendo financiados, porque nós priorizamos um debate com as pessoas e não nos vender com esses que estão matando as pessoas, que estão matando o nosso povo com falta de saúde, com falta de educação, pela violência. Então, nós da Unidade Popular defendemos os conselhos populares e, dessa forma, garantir o debate com as pessoas no dia a dia, não só no período da eleição.
1: Certo. Professora, são 8h04, temos aí 1 minuto e 30 segundos, eu deixo para a senhora fazer suas considerações finais, desde já agradecendo a sua participação, agradecendo aí a atenção de sua assessoria de imprensa através de Vitor Hugo, muito atencioso também, passando todas as informações com a gente.
0: Wagner, eu queria começar agradecendo novamente, dizer que é muito importante a gente ter esses espaços, porque a grande mídia tenta esconder a unidade popular, começou o programa eleitoral e nós não estamos no programa eleitoral porque, como eu disse, é um processo bastante antidemocrático, a eleição, onde só tem vez e voz esses partidos que já estão no poder, que nunca resolveram o problema do povo, o problema da população. Por isso também quero convidar todo mundo que está nos ouvindo a conhecer a Unidade Popular. O nosso Instagram é unidadepopular.pe, o meu Instagram é camilafalcão.up. Então entre em contato com a gente, venha se organizar com o P, se filie-se ao P de número 80, não apenas o seu voto nós queremos, mas o seu voto 80 no 4 de outubro e também a sua organização. Queria dedicar também para saudar os nossos candidatos a senadores, o Samuel, que é daí de Caruaru, trabalhador da Construção Civil, diretor do Sindicato da Construção Civil de Caruaru, Samuel, de número 800. 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O nosso candidato a deputado federal, o Matheus, do MLB, que faz a luta por moradia, de número 8080. 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
1: Valeu, professora. Obrigado, sucesso. Um abraço.
0: Abraço, até mais.
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1: A gente volta, vai pro intervalo, mas volta com notícia e informação. Sai daí não, que é Vaptivo.
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1: Ô, gente, trazer uma notícia triste, mas antes, olha, o Remo foi derrotado em casa, permanece aí na vice-liderança do Campeonato Brasileiro. Foi o jogo que fechou a rodada de ontem. Hoje já começa Copa do Brasil, são jogos da volta, quartas de finais. Vamos saber aí amanhã quem são os quatro semifinalistas da Copa do Brasil. Hoje já começa, sai um na partida de hoje. Mas a notícia que tomou conta do futebol foi ontem. Messi anunciou a aposentadoria da seleção argentina. Bom por um lado, né, que não vai mais maltratar o Brasil, e ruim porque a gente vai deixar de ver um craque desse em campo. A matéria é dela, Daniela Espero.
9: Depois de defender as cores da Argentina por 20 anos, Lionel Messi anunciou nesta segunda-feira, através das redes sociais, que está aposentado das partidas com a seleção. O Camisa 10 publicou um grande texto dizendo que a carta de despedida já estava escrita desde 21 de julho, dois dias depois da derrota da Argentina na final da Copa do Mundo para a Espanha nos Estados Unidos. Messi citou ainda que a morte do pai, que ocorreu há duas semanas, também o ajudou bastante a tomar esta decisão. O jogador segue atuando pelo Inter Miami, onde tem contrato até 2028, mas aos 39 anos... pessoas próximas ao craque dizem que é possível que ele aposente antes mesmo do fim do vínculo. Pela Argentina, Messi conquistou 4 títulos. A Copa América por 2 vezes, a finalíssima e a Copa do Mundo de 2022. Com informações do futebol internacional, Daniela Esperon.
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1: Olha, pessoal, chegamos ao final aí da edição de mais uma edição do Jornal Vanguarda. Já tinha falado a matéria do Remo antes de chamar outra. A gente agradece demais a audiência de todos. Quero agradecer aí ao DJ Júlio Sérgio, o cara ligado, atento a tudo aí. A gente dá aquele vacilo, ele tufe rapidinho. Obrigado, Júlio. Tamo junto. Essa é a qualidade do Jornal Vanguarda, trazendo notícia e informação. Hoje entrevistamos a candidata a governadora, Camila Falcão. Estou tentando aí marcar com João Campos e Raquel Lira, e também com o professor Ivan Moraes. A gente deve ter resposta das assessorias desses candidatos. O objetivo do projeto Eleições 2026 da Caruaru FM é trazer que os candidatos, principalmente de Caruaru, pensam e podem fazer pela cidade, pela nossa região e também pelo nosso estado. Você pode participar de todas essas entrevistas com mensagens, perguntas ou opiniões no zap da nossa emissora, que é o 98155-1049. Se você já está na reprise, tem Dejan Dantas com mensagem para você, na sequência, SUS de Valoar com Som do Brasil. Valeu, galera. Até amanhã. Tchau.
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13: Diante de toda essa transição pela qual estamos passando, em função dessa pandemia, o que mais nos tem atingido é a solidão, nos dando uma ideia de que não estávamos preparados para vivermos em família. Daí muitos foram acometidos pela tão temível síndrome do ninho vazio, ou seja, a tão temível solidão dos que sentem mesmo vivendo juntos. Mas finalmente, o que é a solidão? Solidão não é a falta de gente para conversar, passear, namorar, enfim, estar em companhia de alguém. Solidão não é um sentimento que experimentamos pela ausência de entes queridos que não podem mais estar conosco. Isso é saudade. Solidão não é um retiro voluntário que a gente cria às vezes para organizar os pensamentos. Isso é equilíbrio. Tampouco é o isolamento involuntário que o destino nos impõe compulsoriamente para que repensemos nossa vida. Isso é o princípio básico da evolução espiritual. Solidão não é o vazio por não termos alguém ao nosso lado. Isso é circunstância. Solidão é muito mais do que tudo isso. Solidão é quando nos perdemos de nós mesmos e procuramos em vão pela nossa alma. Isso porque temos necessidade de sermos reconhecidos e amados, mas nem sempre nos reconhecemos e nos amamos. Muita paz, muita luz.
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1: 1:20.
0: Hora certa. 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
1: Boa tarde, Caruaru. Começa agora mais uma edição do programa O Som do Brasil pela Caruaru FM. Por aqui eu, Suzy Valois, vou te fazer companhia até as 15h. Sejam todos bem-vindos. Hoje é terça-feira, dia 1º de setembro de 2026. Seja bem-vindo, setembro. Que traga sempre coisas boas para todos nós, prosperidade. Que seja um mês abençoado para todos nós. E por aqui o melhor da MPB começa e você participa pelo nosso WhatsApp 98155-1049, então fica à vontade para pedir a tua saudade, aquela música popular brasileira, aquele MPB massa, pode ser voz e violão, aquela saudade que você quer, ou tá afim de curtir, matar saudades, então fica à vontade. Músicas atuais também, tá bom? MPB, você que faz a programação. 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Lembrando que hoje, final do horário, eu vou sortear aí um ingresso pra você curtir a banda Catedral, tá? Esse final de semana aí, próximo sábado, dia 5 de setembro, às 8 da noite, lá no Espaço Difusora. É a turnê Catedral Rock Hits, que vai estar aqui em Caruaru, tá bom? E pra você garantir seu ingresso, no ingressomix.com ou na Banca Terceiro Mundo, tá, gente? E a Caruaru FM sempre trazendo aí promoções pra você concorrer a ingressos. Participe aí, peça sua música, coloca aí embaixo aí Suzy, tô afim de curtir esse show, beleza? E por aqui eu começo já com o pedido do Moacir lá na Rua Barão. Ele pediu Roberto Carlos e a canção Eu Quero Apenas. Música do Roberto e Erasmo Carlos, essa é de 1974. Vamos recordar? Boa tarde pra você, obrigada pela carona, bom almoço, bom trabalho.
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0: 1:30.
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1: Caruaru FM, essa é a sua rádio. Você curtiu Simone, essa gravada em 79, Tô Voltando. E o pedido musical aqui da Dulcileide Maria, lá no Petrópolis, pediu, curtiu. Falou aí Azimuth com Linha do Horizonte. Na sequência, Tim Maia, Azul da Cor do Mar. Indicação da Roberta Pereira, lá do bairro Nova Caruaru. Curtimos também Roberto Carlos e a canção Eu Quero Apenas, pedido do Moacir lá na Rua Barão. Mandar uma boa tarde aqui pro Elmo, que tá lá em Olinda, pediu Belchior. Eu vou tocar na sequência, no próximo bloco. Já nos estúdios da Caruaru FM, o Anderson Marinho, daqui a pouquinho bombando aí na programação. 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
1: 1:40.
0: Hora certa. 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
10: Hoje está uma tarde bem chuvosa aqui em Olinda, no litoral, e gostaria de escutar uma música.

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1: Caruaru FM, essa é a sua rádio. Você curtiu aí Roupa Nova, participação do grupo Melim, Meu Universo é Você. E o pedido da Michele, lá do bairro Nova Caruaru. Na sequência aí foi Zizi Posse e Velejava em Você, Gonzaguinha, Mamão com Mel. E o pedido musical do Paulo Luiz, lá do José Carlos de Oliveira. Tivemos Marisa Monte e a canção Depois. Essa quem pediu foi o Wagner Cakes, lá no Vassoural. Rolou também aí Belchior e a canção Como os Nossos Pais, indicação do Elmo, que tá lá em Olinda. Baixou o aplicativo da Caruaru FM no celular dele e nos levou para Olinda. E você pode fazer o mesmo. Gratuito e disponível aí para todas as plataformas digitais. E para onde você for, tamo junto. Vamos pro intervalinho, tem mais saudades aí na sequência. Final do horário, tem sorteio aí do ingresso para você curtir a banda Catedral, que está em turnê e vai passar por Caruaru no próximo sábado, dia 5 de setembro. E se apresentará no Espaço Difusor a partir das 8 da noite. É a turnê Catedral Rock Hits. E para você garantir seu ingresso, levar a galera, participar. É massa o show deles, hein? ingressomix.com ou na banca Terceiro Mundo, beleza? E por aqui a gente vai te sorteando, né, massa? 98155-1049. Vou pro intervalinho, tem mais.
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1: 2:05.
0: Hora certa. 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
2: 2:09.
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1: Caruaru FM, essa é a sua rádio. Djavan trouxe Linha do Equador e o pedido musical aqui da Tereza no Maurício de Nassau. Na sequência, Caetano Veloso, foi Sampa, Alcione, Pior é que eu gosto. E a indicação da Sueli no Indianópolis, Luiz Airão, foi Os Amantes, Alexandre Pires. E a canção, a versão dele para Saigon, música que a gente conhece aí na voz do Emílio Santiago. E o pedido musical da Mariana, lá do bairro Universitário. Caruaru FM, essa é a sua rádio. Mandar uma boa tarde aqui para o Paulo Luiz, lá no José Carlos de Oliveira. Para Ana Paula e Guilherme, lá na Cidade Alta. Mandar um abraço também. Aproveitar aí a carona, né? Pro pessoal lá na Cidade Alta, na Avenida Empresário Abdias Bastos Leme, boa tarde também. Boa tarde pro Enéas Rodrigues, Josa, Luiz Carlos. Excelente tarde para todos. Obrigada aí pelo carinho da audiência. Boa tarde aqui pro Elmo lá em Olinda. Luiz de França lá no Parque 18 de Maio. Gigi lá no Riachão. Wagner Cakes, lá no bairro do Vassoural. Miriam tá lá em Recife, pediu Ney Mato Grosso e a canção Poema. Vou tocar aí no próximo bloco, tá bom? E daqui a pouquinho a produção estará me trazendo aí o nome do ganhador ou ganhadora aí do ingresso para curtir aí a banda Catedral, que estará em Caruaru esse final de semana, próximo sábado, dia 5, lá no Espaço Difusora. É a turnê Catedral Rock e Hits. Então, boa sorte aí para você. E quem quer adquirir ingresso aí antecipado para curtir essa turnê aí no próximo sábado, às 8 da noite, é no ingressomix.com ou na banca Terceiro Mundo, beleza? Vamos pro intervalinho e eu volto na sequência.
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1: 2 horas e 34 minutos.
0: Hora certa. 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
8: 2:36.
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8: 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Voltei com o melhor da MPB até as 3 da tarde. Daqui a pouquinho que é bom a gente rola com Anderson Marinho. E já que com o nome do sortudo ou sortuda que a produção já me passou, quem se deu bem aí hoje, amanhã, lembrando, tem sorteio no horário da Fani, no horário da manhã, tem mais ingresso aí pra você curtir esse show da banda Catedral. Na quarta-feira, no horário do Anderson Marinho, tem mais. E na quinta-feira tem também com a Suzy Valois, tá bom? Então, todo dia aqui na nossa programação estaremos sorteando. Pra você que não ganhou hoje, não vai ganhar, não vai levar hoje, fica triste não, tá? Amanhã tem mais, todos os dias. Até a próxima sexta-feira estaremos sorteando aqui na programação da sua 104,9. Ingresso aí pra você curtir a turnê Catedral Rock Hits, que acontece no próximo sábado no Espaço Difusora. E quem se deu bem hoje foi a Dulcileide Maria, lá do bairro Petrópolis. Participou aqui no primeiro bloco com a canção Simone, final do telefone 0237, ok? Então a produção vai falar com você, entrar em contato. E aí todos os ganhadores estarão aí nas nossas redes sociais, né? Eles vêm aqui na Caruaru FM, que fica em frente à estação ferroviária, na rua Frei Caneca, 116. E aí vamos pegar esse ingresso, vão tirar foto aqui no estúdio e a gente posta aí nas redes sociais, tá certo? Obrigada pelo carinho de sempre. 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E por aqui tem pedido musical, quem pede música? Vamos dar uma boa tarde?
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9: Oi, Suzy, boa tarde. Aqui é Miriam do Recife.
8: Bem-vinda.
9: Eu gostaria de ouvir Poema quando em Mato Grosso e concorrer ao ingresso do show da banda Catedral, por favor. Eu sou do bairro Beberibe. Estou falando aqui do Beberibe, aqui no Recife. Aí baixei o aplicativo e estou aqui ouvindo. Está maravilhoso o programa. Beijo.
8: Feliz por isso. Eu que agradeço.
10: O ouvinte é quem manda.

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1: 2:48.
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1: 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Chegamos ao final de mais um programa, O Som do Brasil. Quero agradecer a participação de todos. Uma excelente tarde. Vem aí na sequência O Que É Bom A Gente Rola com Anderson Marinho. Continua curtindo a Caruaru FM, faz aí seu pedido musical pelo 98155-1049. 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
2: O ministro Dias Toffoli suspendeu a propaganda eleitoral na internet do candidato Renan Santos, do partido Missão, além do bloqueio de repasse de recursos públicos para a campanha. Toffoli também proibiu o candidato de participar de debates em meios de comunicação. A decisão cautelar foi tomada após o partido Missão não informar à Justiça Eleitoral os perfis utilizados para a propaganda do candidato nas redes sociais. Dias Toffoli é o relator do registro da candidatura de Renan Santos no Tribunal Superior Eleitoral. A medida terá validade até uma decisão final do TSE sobre o caso. No parecer, Toffoli apontou que 16 perfis ligados ao candidato foram informados ao TSE após 12 dias do pedido de registro da candidatura. Assim, esses perfis estão sendo utilizados de maneira irregular e podem ser favorecidos pelos algoritmos de recomendação das plataformas digitais. De acordo com a legislação, é obrigação dos partidos informarem os endereços de blogs, redes sociais, sítios de mensagens instantâneas e aplicações de internet usados no período da campanha. A utilização desses perfis só pode ocorrer após 48 horas de seu registro no TSE. Assim, a corte comunica às plataformas os endereços que devem ser excluídos dos sistemas de recomendação usados pelas empresas, permitindo igualdade de condições na disputa eleitoral. Toffoli determinou ainda que as redes sociais preservem os conteúdos postados a partir de 7 de agosto por esses perfis do partido Missão, além do fornecimento de dados sobre as postagens, impulsionamentos, recomendações e alcance nas redes sociais. Após a decisão, Renan Santos afirmou em vídeo divulgado pelo Missão que a medida é ilegal e persecutória e que vai recorrer da decisão no TSE.
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1: Na sua rádio 3 e 2.
0: Hora certa, apoio.
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4: Muito boa tarde pra todo mundo que tá sintonizado nos 104,9 Caruaru FM, sempre a minha, a sua, a nossa rádio, hein? Tá começando mais uma edição do Cabo A Gente Rola. Hoje é terça-feira, dia 1º de setembro. Finalmente agosto foi embora, né? Eu sou o Andinho.
5: Ligado em vocês.
4: Obrigado e você até às 5 no Cabo A Gente Rola. Quando o relógio bater 5 da tarde, a gente corre lá no Top Hits. Hoje é dia de conferirmos os rankings sertanejo, regional e pagode, as mais bombadas do dia em todas as rádios do Brasil. 5 da tarde tem Top Hits pra você, bebê.
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4: Só pra você não esquecer o número de WhatsApp mais bombado do Brasil, 981-55-1049. Corre lá, pede teu som, tua música e oferece pra quem você quiser. Afinal de contas, todo mundo sabe que aqui na Caruaru FM é você quem manda, né? Terça-feira, setembro chegou, o novo mês, e a gente tá como, hein?
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4: Fala o seguinte, bora com tudo pra setembro, né? A gente começa com o Dilcinho, 11 pouquinho e refém, aumenta, que o que é bom, a gente rola, tá

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1: Na Caruaru FM, você tá curtindo o Que É Boa, a Gente Rola nesta tardezinha marota, né? Tinha que ser Caruaru FM, a minha, a sua, a nossa rádio. 981-55-1049.
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1: Os melhores ouvintes do Brasil estão aqui. Fernandinha, tá na 15 de novembro, tá trabalhando, curtindo o som da Caruaru FM. Deixa eu ver quem mais tá aqui comigo. O Diego tá na Duque de Caxias. Vinícius tá nas Rendeiras. A Mandinha tá lá no Indianópolis. A Débora tá no Divinópolis. Camila, Boa Vista 1. Felipe, Boa Vista 2. Paulo Luiz, o José Carlos de Oliveira. Tem também o Rafinha no bairro Petrópolis. E deixa eu ver quem mais aqui. A Vivi tá no Universitário.
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14: Na sua rádio agora faltando 26 para as 4.
1: Hora certa. 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
1: Na Caruaru FM, você tá curtindo Que É Boa, A Gente Rola? Na minha, na sua, na nossa, né? Só as melhores. Tinha que ser Caruaru FM, rapá. Agora tá chegando o Caruaru Notícias e eu volto depois do intervalo. Te espero, hein?
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3: A Agência Nacional de Vigilância Sanitária, Anvisa, aprovou o registro de uma nova caneta injetável para o tratamento de adultos com diabetes tipo 2, o Ilumec. A autorização para a farmacêutica brasileira EMS foi publicada no Diário Oficial da União desta segunda-feira. O novo medicamento utiliza a semaglutida, que é o mesmo princípio ativo presente em produtos de referência já conhecidos no mercado, como o Ozempic. Segundo a Anvisa, o Ilumec foi registrado como medicamento similar ao Ozempic e classificado como produto clone do Oziv, fármaco já fabricado pela própria EMS, que tem a mesma composição e os mesmos dados técnicos e clínicos. A aprovação do registro da nova caneta pela Anvisa não significa que o produto já vai chegar às farmácias. De acordo com a EMS, o próximo passo envolve definições estratégicas de preço, planejamento comercial e de cronograma para lançar o novo produto. Como o Ilumec foi registrado como medicamento similar, ele não fica submetido à política de preços para remédios genéricos, que define venda por um preço pelo menos 35% menor que o medicamento de referência, como o Ozempic.
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6: Na sua rádio, 4 horas, 3 minutos. Boa tarde.
3: Hora certa. 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
1: Caruaru FM, o que é bom a gente rola mesmo e de verdade, né não? Aqui tem blá blá blá não, fio, é música o tempo todo. Agora a gente vai conferir o que teremos no Caruaru da Sorte, presta atenção.
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11: Na sua rádio 4:34.
0: Hora certa, apoio.
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1: Na Caruaru FM, você curtiu aí o que é bom? A gente rola nesta tardezinha marota, né não? Tá chegando top hits, hein? Só vou pro intervalo e volto com as melhores do dia. Fica aí!
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2: A proposta de emenda à Constituição que prevê o fim da escala de trabalho 6x1 deverá ser analisada na próxima quarta-feira pela Comissão de Constituição e Justiça do Senado. O relator da matéria, senador Omar Aziz, do PSD do Amazonas, apresentou na última quinta-feira parecer favorável à PEC e rejeitou as 12 emendas apresentadas pelos senadores. A estratégia é manter o mesmo texto aprovado pela Câmara e, assim, evitar que a proposta precise voltar a ser analisada pelos deputados. A PEC prevê 2 dias de repouso semanal remunerado, sendo um deles preferencialmente aos domingos. Além disso, o salário não poderá ser reduzido por causa da diminuição da jornada. 2 meses após a promulgação da proposta, a jornada máxima de trabalho passa das atuais 44 para 42 horas semanais. 1 ano depois do fim desse primeiro período, cai definitivamente para 40 horas. Se for aprovada na CCJ da Casa, a PEC da escala 6x1 precisa passar ainda por 2 turnos de votação no plenário do Senado, com pelo menos 49 votos favoráveis em cada um deles.
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6: Caruaru FM agora 5:04.
5: Hora certa. 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
6: Tá começando mais uma edição do Top Hits. Hoje é terça-feirona, dia da gente conferir os rankings sertanejo, regional e pagode, as mais bombadas de hoje nas rádios do Brasil. A gente abre o Top Hits com o sertanejo, as 5 mais, hein? Quinta posição.
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1: Na Caruaru FM aí foram as cinco mais pedidas e executadas de hoje nas rádios do Brasil, gênero sertanejo. Depois do intervalo eu volto com as cinco mais bombadas do regional. Sai daí não, que tem mais top hits pra você.
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8: Na sua rádio agora, 5h29.
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8: De volta com o Top Hits nesta tardezinha de terça-feirona. Agora pra gente conferir as 5 mais bombadas do dia no gênero regional. Quinta posição.
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1: E aí, você curtiu as 5 mais pedidas e executadas de hoje nas rádios do Brasil, no gênero regional. Depois do intervalo, ah, meu Deus do céu, tem as 5 mais bombadas do pagode, sai daí não.
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3: Faltando 16 para as 6 na sua rádio, hein?
4: Hora certa. 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
3: De volta com o Top Hits da Caruaru FM, que é a minha e a sua. É a nossa rádio agora pra gente conferir. As 5 mais bombadas de hoje nas rádios do Brasil, gênero pagode, hein? Quinta posição.
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3: Na Caruaru FM, aí foram as 5 mais pedidas e executadas de hoje nas rádios do Brasil no gênero pagode, hein? Pra gente finalizar o Top Hits desta terça-feirona, tá chegando por aí mensagem de paz. Na sequência, balada sertaneja. A gente volta a se encontrar amanhã às 3 da tarde no Quebrou, a gente rola, combinado? Boa noite pra todo mundo, hein? Até amanhã!
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5: Em Caruaru, 6 horas.
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13: 7 da noite em Brasília.

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1: Em Brasília, 19 horas.
0: Está no ar a Voz do Brasil. As notícias do governo federal que movimentaram o país no dia de hoje.
2: Olá, boa noite.
1: Boa noite para você que nos acompanha em todo o país.
2: Terça-feira, 1º de setembro de 2026.
1: E vamos aos destaques do dia.
2: Economia brasileira.
1: PIB cresce 0,5% no segundo trimestre do ano.
2: Aumento foi impulsionado pela agropecuária. Márcia Fernandes.
3: O principal crescimento foi impulsionado pelo desempenho da pecuária e da produção de alimentos como café e soja.
1: Mudança no calendário. Começa hoje a escolha do Simples Nacional para o ano que vem.
2: Pequenas empresas têm até 30 de setembro para escolher novo modelo da reforma tributária. Cleide Lopes.
4: Elas poderão optar como irão recolher o imposto sobre bens e serviços e a contribuição sobre bens e serviços.
1: Campanha alerta passageiros sobre consequências de atos de indisciplina em voos e aeroportos.
2: E vamos falar também dos direitos dos viajantes.
1: ANAC Passageiros recebe relatos contra empresas aéreas. Yuri Sherman, gerente da agência, destaca o serviço.
5: É muito importante a gente estimular a utilização da nossa plataforma como uma alternativa mais rápida, mais célere e mais resolutiva até do que o Poder Judiciário.
2: E hoje na apresentação da Voz do Brasil, Luciana Vasconcelos e Luciano Seixas.
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2: O governo reuniu especialistas e gestores para discutir os efeitos das apostas online, nas chamadas bets, na vida dos brasileiros.
1: A ideia é fornecer subsídios para novas medidas na regulamentação do setor.
2: Participaram da primeira reunião entidades ligadas à saúde, indústria, comércio, setor artístico e cultural e crianças e adolescentes.
6: Um dos tópicos foi o impacto das bets na saúde brasileira. A regulamentação da propaganda foi elencada como alternativa a este problema. O ministro da Saúde, Alexandre Padilha, classificou o vício em jogos online como um problema de saúde pública e destacou

0: envolvendo as apostas online, como destaca Maria Melo, coordenadora do programa Criança e Consumo do Instituto Alana.
1: As plataformas de aposta replicam de forma ainda mais agressiva a mesma lógica de exploração comercial que a gente vê nas redes sociais hoje, que é baseada em desenho viciante, recompensa variável, gamificação e muitas vezes o uso de crianças como vetor de marketing. O uso de influenciadores mirim de até 6 anos de idade.
0: Os participantes da reunião também apresentaram como sugestão a proibição das plataformas de jogos online no país, a criação de programas de saúde mental nas empresas, implantação de estratégias de fiscalização e monitoramento dos sites de aposta, principalmente os ilegais. As propostas serão estudadas pelo governo e servirão de base para as políticas de regulamentação das bets no país. Reportagem Graziele Bezerra.
2: O produto interno bruto brasileiro cresceu 0,5%.
3: O indicador mede o valor de todos os bens e serviços produzidos pelo país.
4: O produto interno bruto, PIB, que mede a soma de todos os bens e serviços produzidos no país, cresceu 0,5% no segundo trimestre de 2026. Os dados são do Instituto Brasileiro de Geografia e Estatística, IBGE. Foram movimentados 3 trilhões e 400 bilhões de reais no segundo trimestre. O principal crescimento foi no setor agropecuário, impulsionado pelo desempenho da pecuária e da produção de alimentos como café e soja. O coordenador de contas nacionais do IBGE, Ricardo Moraes, detalha os setores que tiveram destaque.
5: O produto interno bruto cresceu 0,5% no segundo trimestre em relação ao primeiro trimestre de 2026. Na série com ajuste sazonal, os maiores destaques foram a extrativa mineral, com crescimento de 3,4%, a agropecuária, com 2,8%, e o serviço

0: salários e existem lucros, as rendas das pessoas são geradas a partir da geração desse produto.
1: Também foi registrado o crescimento do PIB em relação ao ano passado. Na comparação com o segundo trimestre de 2025, o índice teve alta de 2%. Reportagem Márcia Fernandes.
2: A implantação da reforma tributária está dando mais um passo.
3: A partir de hoje, pequenas empresas devem optar pelo Simples Nacional e a forma de recolhimento do IBS e da CBS em 2027.
2: O prazo vai até 30 de setembro.
4: Micro e pequenas empresas enquadradas no Simples Nacional terão uma nova decisão tributária para tomar ainda em 2026. Entre os dias 1º e 30 de setembro, elas poderão optar como irão recolher o imposto sobre bens e serviços e a contribuição sobre bens e serviços no primeiro semestre de 2027. Pela nova regulamentação, as empresas poderão continuar recolhendo o IBS e o CBS dentro da guia única do Simples Nacional, ou optar pelo chamado regime regular, no qual os dois tributos serão calculados e pagos separadamente. A escolha pelo regime regular não significa sair do Simples Nacional. A empresa continuará no regime simplificado para os demais tributos, mas seguirá regras próprias para calcular e pagar o IBS e CBS. A microempresária do ramo de alimentação do Rio Grande do Sul, Carolina disse que ainda não fez a opção, mas vai decidir com o seu contador a melhor opção.
5: Eu acho que para isso a gente tem que ter, enquanto empresário, orientação contábil, assim, né? Para poder fazer essa escolha e optar pela melhor forma de fazer essa declaração tributária.
4: O contador Reginaldo Moraes da Silva destaca a importância dessa opção.
6: O IBS, o CBS, ele vem com a reforma tributária, tá? Tá mudando dois impostos, o PIS e o COFINS. Eles deixarão de existir no processo de transição a partir do ano que vem. E aí, o que que acontece? Com essa mudança, o IBS e o CBS, que é o IBS, que é o de serviço, e o CBS, que é o de comércio, basicamente, né? A gente vai conseguir aproveitar crédito dos nossos fornecedores.
4: As empresas que fazem parte do Simples Nacional continuarão enquadradas automaticamente.

0: Oeste. Reportagem Cleide Lopes.
1: Para o empresário individual, não mudou o prazo. O período de solicitação de opção para se tornar ou permanecer sendo MEI permanece em... janeiro.
2: E se você tem dúvidas, acesse ainda o site gov.br/receitafederal.
1: E uma dica, no YouTube da Receita tem um vídeo que pode ajudar o pequeno empresário na hora da escolha.
2: Empresas brasileiras que tiveram as exportações afetadas pelas novas tarifas dos Estados Unidos podem ter mais tempo para cumprir compromissos tributários.
1: O Ministério do Desenvolvimento, Indústria, Comércio e Serviços regulamentou a prorrogação por mais um ano do chamado drawback suspensão.
2: O regime suspende o pagamento de tributos na compra ou importação de insumos usados na produção de bens destinados à exportação.
1: Na prática, a empresa assume o compromisso de exportar o produto dentro de um prazo determinado. E é justamente esse prazo que poderá ser ampliado.
2: Só no mês de julho, a aviação civil brasileira registrou quase 12 milhões de viajantes em voos nacionais e internacionais.
1: Desse total, cerca de 9 milhões e 100 mil foram em voos domésticos, um crescimento de 1,9% em relação ao mesmo período do ano passado.
2: E é nesse cenário, com tanta gente viajando para dentro e fora do país, que foi lançada a campanha para alertar passageiros sobre consequências de atos de indisciplina em voos e aeroportos.
1: Para se ter uma ideia, o Brasil registrou 881 casos de indisciplina no transporte aéreo entre janeiro e junho deste ano.
2: 154 episódios estão inseridos em categoria 3 de resolução da ANAC, Agência Nacional de Aviação Civil. Isso significa que a ocorrência pode comprometer a segurança operacional.

0: nacional.
1: Para conhecer melhor a resolução da ANAC, que cria regras para atos de indisciplina nos aeroportos e a bordo, vá em pareceexagero.com.br.
0: Agora a gente vai falar sobre os direitos dos passageiros. E a ferramenta ANAC Passageiros, que ajuda a orientar usuários e mediar reclamações contra companhias aéreas.
1: Sobre o assunto, conversamos com Yuri Sherman, gerente de regulação das relações de consumo da ANAC. Acompanhe. Olá, nós estamos com Yuri Sherman, gerente de regulação das relações de consumo da ANAC. Boa noite, muito obrigada pela sua presença aqui na Voz do Brasil.
2: Boa noite, Luciana.
1: Yuri, vamos começar falando qual é o papel da ANAC na proteção dos passageiros.
2: Obrigado pela oportunidade de esclarecer, Luciana. Essa nossa atuação, ela se dá por duas frentes. Tá? Uma frente voltada a garantir um ambiente econômico favorável à vinda de novas empresas, para que a gente tenha mais concorrência no nosso setor. E no fim do dia, mais concorrência é bom para o consumidor, né? Gera mais oferta de serviços, mais oferta de produtos, mais opções de tarifas para os passageiros. E a gente tem uma segunda frente, que é diretamente voltada à garantia de direitos essenciais aos passageiros. Isso se dá não só por meio da nossa norma, mas pela nossa atuação fiscalizatória, né? Onde a gente tem ali uma atuação nos aeroportos, a gente acompanha remotamente também o cumprimento dos deveres das empresas. A gente tem também uma atuação de educação para o consumo, né? Para que os passageiros conheçam seus direitos, conheçam seus deveres. E ainda nessa linha de garantir direitos, a gente cria um ambiente propício a resolução de conflitos de consumo.
0: Como é que a agência tem atuado para prevenir problemas e estimular a solução desses possíveis conflitos?
2: Num primeiro momento, Luciano, por meio da fiscalização. Né? Por meio da fiscalização que a gente vai ali a campo, né? Que as empresas veem que a gente está atuante, né? Que a gente está ali acompanhando o que elas estão fazendo. As empresas veem que cumprir as regras é fundamental, né? É necessário. Agora, o transporte aéreo, ele é muito complexo, né? Tem várias complexidades no transporte aéreo e, por isso, intercorrências podem acontecer. No caso de intercorrências, você só fiscalizar, você só punir, não resolve os problemas individuais, né? E é daí que vem a nossa atuação voltada à resolução de conflitos. E a gente faz isso tanto pelo monitoramento do saque das empresas, né, vendo como que as empresas estão respondendo ali no saque, como que os atendentes das empresas estão preparados para responder às demandas dos passageiros. E a gente faz isso também por meio de uma plataforma de resolução de conflitos, que é o ANAC Passageiro.
1: Bem, Yuri, falando em conflitos, nós ouvimos alguns passageiros que tiveram problemas durante a viagem. Uma delas foi a Amanda Evangelista, que teve problema com a bagagem. Vamos ouvir?
3: Oi, meu nome é Amanda, eu tenho 35 anos, sou residente de Brasília. Recentemente, voltando de Foz do Iguaçu, no Paraná, eu despachei a minha mala pela companhia aérea e, chegando no destino, chegando em Brasília, eu verifiquei que itens da minha mala, como perfume, tinham sido roubados, furtados de dentro da minha mala, enquanto a mala estava

0: plataforma ANAC Passageiro e lá a empresa vai responder e a ANAC também vai monitorar toda essa situação em âmbito coletivo, né?
1: Tá certo. Tem também aqui a reclamação da Ana Cláudia Ferraz sobre atrasos de voos. Vamos ouvir.
2: Oi, meu nome é Ana Cláudia Ferraz, moro em Rio Branco, no Acre. Recentemente tive um problema num voo que a gente teria que embarcar meia-noite, né, no horário Acre, e embarcamos, só que permanecemos 3 horas dentro da aeronave, porque a aeronave apresentou problemas. Depois de 3 horas, eles cancelaram o voo, e no cancelamento do voo, eles não ofereceram hotel, nem lanche, nem alimentação, e só conseguimos chegar em casa 6 horas da manhã. E nesse caso, como que a gente procede?
0: No caso de atraso de voo, a partir de 1 hora, a empresa é obrigada a fornecer facilidade de comunicação. A partir de 2 horas, é obrigada a fornecer alimentação. E a partir de 4 horas, a empresa é obrigada a fornecer hotel, hospedagem, para quem não for residente naquela localidade do atraso, né? Então, ainda que nessa situação a passageira estivesse dentro da aeronave, né, e permanecido lá durante 3 horas, depois de 2 horas, a empresa deveria ter fornecido essa assistência material de alimentação e, resolvida ali a questão da reacomodação em outro voo, deveria encaminhar os passageiros ou para o hotel, né, para que aguardasse ali, né, como pelo que eu entendi, houve pernoite, ou encaminhar os passageiros para sua residência e depois também custear o retorno do passageiro até o aeroporto.
3: E agora ela pode fazer uma reclamação no ANAC Passageiros?
0: É imprescindível que ela faça uma reclamação no ANAC Passageiro, tá, Luciana? A nossa plataforma é uma plataforma que propicia a resolução de conflitos individuais. Então, ela vai registrar uma reclamação. A empresa vai ter até 10 dias para responder. E depois disso, o passageiro vai avaliar como que foi.

0: aplicativo ou o endereço na internet?
1: A gente tem a versão web, né, do ANAC Passageiro, e a gente tem a opção de acesso também por meio do Super App da ANAC. Os dois são possíveis. Então, entrando anacpassageiro, gov.br/anacpassageiro, o passageiro entra lá na nossa plataforma, consegue se informar sobre seus direitos e consegue registrar a sua reclamação.
2: E é mais fácil, fica mais rápido resolver os problemas.
1: Muito mais rápido. A gente tem informação clara, com linguagem simples. As empresas, como eu disse, né, têm respondido num tempo muito ágil, né, com um índice de resolutividade que a gente tem considerado satisfatório. Então, agradeço aí pela oportunidade de compartilhar a nossa plataforma.
0: Muito bem, nós conversamos com o Yuri Sherman, gerente de regulação das relações de consumo da ANAC, aqui na Voz do Brasil. Muito obrigado por sua presença.
1: Obrigado a vocês pela oportunidade.
2: Amanhã será realizado o Dia C de capacitação destinado a profissionais de segurança pública que atuam na prevenção e enfrentamento da violência contra a mulher.
0: A formação será realizada presencialmente nas 27 capitais do país, com transmissão simultânea para 80 municípios.
2: A medida integra um pacote de medidas anunciadas nessa semana, ainda dentro do Agosto Lilás, que teve como objetivo conscientizar a população sobre a importância da proteção de mulheres e meninas no país.
0: Além da qualificação, foram assinadas duas portarias. É o que vamos ouvir agora na reportagem de Luciana Colares, de Holanda.
3: A primeira portaria contou com a adesão de todos os estados e do Distrito Federal e estabelece a Secretaria Nacional de Segurança Pública como responsável pela avaliação dos planos estaduais e distrital de combate à violência contra a mulher. A elaboração caberá aos entes federativos, para Michele Gonçalves dos Santos, diretora de ensino e pesquisa da SENAS,

0: problemas como a questão de desafios para a população negra, para os povos indígenas, a questão das mulheres também, a invisibilidade do trabalho feminino. Então, essas são grandes áreas, mas a gente pode pensar vários temas aí dentro.
1: A prova de redação do Enem será realizada no dia 8 de novembro. 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
2: A Companhia Nacional de Abastecimento, a CONAB, recebe até amanhã propostas para o fornecimento de 5.368 cestas de alimentos.
1: Elas serão destinadas a famílias indígenas do Rio Grande do Sul e Santa Catarina em situação de insegurança alimentar e nutricional.
2: A adesão pode ser feita de forma 100% digital, como explica Everton Santos, diretor de Normas e Sistemas de Logísticas do Ministério da Gestão e da Inovação em Serviços Públicos.
3: Agricultores familiares, cooperativas e associações já podem acessar o site do Contrata Mais Brasil, conferir o edital e participar. Basta fazer o cadastro na plataforma, informar quais

0: ambientes controlados, registro de ferramentas certificadas, formação obrigatória da magistratura, comitês técnicos e éticos permanentes.
1: A agenda internacional continua amanhã e quinta-feira, com a 17ª Jornada Ítalo-Hispano-Brasileira de Direito Público. O encontro reúne no STF pesquisadores e especialistas dos três países para o intercâmbio acadêmico e a análise comparada de questões relacionadas ao direito constitucional e ao direito público.
2: O ministro do STJ, Reinaldo Soares da Fonseca, manteve a prisão preventiva do tenente-coronel da Reserva da Polícia Militar de São Paulo, Geraldo Leite Rosa Neto.
3: O PM é acusado de matar a esposa, também policial militar, Fátima Uchoa.
4: Pela investigação, em 18 de fevereiro deste ano, na capital paulista, Geraldo teria atirado na cabeça da companheira após discutirem. Depois, teria deitado o corpo dela no chão e alterado a cena do crime para simular suicídio, colocando a arma do crime na mão da vítima. Em abril, o ministro Reinaldo Soares da Fonseca definiu a competência do Tribunal do Júri para julgar a ação penal. E agora, ao negar a liminar, que é uma decisão provisória, o relator no STJ destacou que a prisão cautelar é necessária diante do risco de interferência na produção das provas e dos indícios de que o militar teria tentado alterar a cena do crime. O julgamento definitivo do habeas corpus caberá à quinta turma do STJ.

0: votação ocorreu em regime de urgência após articulação de lideranças partidárias.
1: Pacheco vai ocupar a vaga deixada por Bruno Dantas. Ele renunciou ao cargo nesta segunda-feira. Os detalhes com o repórter Douglas Castilho.
2: Com um rito especial, a indicação foi direto ao plenário, onde parlamentares exaltaram a atuação de Rodrigo Pacheco como presidente do Congresso em momentos delicados da história recente do país, como na CPI da Covid-19 e nos atos de 8 de janeiro. Após o resultado da votação, que se deu por 63 votos a favor e 4 contra, Rodrigo Pacheco agradeceu ao autor da indicação, presidente Davi Alcolumbre, aos companheiros de parlamento e falou da importância do papel a ser desempenhado.
3: Eu sei o que representa um tribunal de contas num país em que os recursos são escassos. Quando se fala de recursos públicos e de gastos públicos, todo cidadão tem o dever de cuidar e de zelar pela aplicação do recurso público e tem o dever de se permitir fiscalizar por um controle externo que é desempenhado pelo Congresso Nacional com auxílio do Tribunal de Contas da União.
2: O projeto de decreto legislativo de indicação do senador agora será encaminhado à Câmara dos Deputados, onde o nome de Pacheco também passará por análise e votação.
0: E nesta quarta-feira, a Comissão de Constituição e Justiça pode votar a proposta que reduz a jornada de trabalho para 40 horas semanais e acaba com a escala 6x1. Um dos favoráveis ao texto é o senador Paulo Paim, do PT do Rio Grande do Sul.
1: O parlamentar citou experiências no Brasil e em outros países que, segundo ele, mostram que a redução da jornada pode melhorar a qualidade de vida dos trabalhadores sem reduzir a produção. Paim fez um apelo para que a proposta seja votada pelos senadores e enfatizou que o fim da escala 6x1 deve ser visto como uma pauta nacional e não partidária. O texto já foi aprovado pela Câmara dos Deputados.
4: Alguns tentam embaralhar esse debate e dizem que o fim da escala 6x1 é uma questão eleitoral. Não é. Eleição passa, a vida da nossa gente fica. Essa é uma causa maior, é uma causa do país, é uma causa humanitária. E por isso eu repito, a PEC 221 não tem dono. Não é de partido nenhum, ela é do povo brasileiro.
0: Já o senador Hermes Klan, do PL de Santa Catarina, defendeu responsabilidade.

0: Jornal. Câmara dos Deputados. Câmara aprova financiamento para motoristas de aplicativo e taxistas.
1: Deputados prorrogam incentivos para doações de combate ao câncer.
0: Parlamentares apoiam discussão sobre o fim da escala de trabalho 6x1.
1: Boa noite. Jandira Fegali, do PCdoB do Rio de Janeiro, enumera as principais pautas em discussão no Congresso. Entre elas, o fim da escala de trabalho 6x1 e a proposta que amplia a participação da União na política de segurança pública. Ela cita ainda projetos sobre terras raras e minerais críticos.
0: Jandira Fegali também defende a isenção de impostos para compras internacionais de até 50 dólares. De acordo com a deputada, essas matérias estão entre as prioridades do Congresso no trabalho de esforço concentrado antes das eleições de outubro.
1: Alencar Santana, do PT de São Paulo, defende a redução da jornada de trabalho para 40 horas semanais, sem redução de salário, e o fim da escala 6x1. A proposta deve ser analisada pelo Senado e, segundo o deputado, representa uma medida de proteção aos trabalhadores.
0: Alencar Santana sustenta que a mudança pode melhorar a qualidade de vida dos trabalhadores com mais tempo para descanso, convivência familiar e cuidados com a saúde. O parlamentar também destaca a importância de avançar na votação da proposta no Congresso.
1: De acordo com Maria do Rosário, do PT do Rio Grande do Sul, o fim da escala 6x1 é uma pauta histórica para os trabalhadores brasileiros. Segundo a deputada, a medida garante mais tempo de descanso, estudo e convívio familiar, especialmente para as mulheres.
0: Maria do Rosário também critica o empenho da oposição contra uma medida que, segundo ela, beneficia a classe trabalhadora. Na visão da parlamentar, ao tentar derrotar o fim da jornada 6x1, a oposição não atinge apenas o governo, mas impõe um retrocesso à classe trabalhadora.
1: Tadeu Venere, do PT do Paraná, acredita que a aprovação do fim da escala 6x1 é uma conquista histórica para os trabalhadores. Ao rebater a oposição à proposta, o deputado sustenta que a medida representa apenas o exercício do direito ao descanso, ao estudo e ao convívio familiar.
0: No entendimento de Tadeu Venere,

0: A Câmara aprovou uma medida provisória que permite o uso de 30 bilhões de reais para financiar carros novos para motoristas de aplicativo e taxistas. O repórter Antônio Vital acompanhou a votação.
1: A Câmara dos Deputados aprovou medida provisória que autoriza o governo federal a destinar até 30 bilhões de reais para financiar veículos novos para motoristas de carros de aplicativo, taxistas, cooperativas de taxistas e empresas de transporte escolar. A medida provisória faz parte do programa Move Brasil. Além de ampliar o crédito e permitir a renovação da frota, o texto final aprovado, apresentado pela relatora, a deputada Amanda Gentil, do PP do Maranhão, permite o uso do Fundo de Investimento em Infraestrutura Social, gerido pela Casa Civil da Presidência da República. O fundo poderá financiar a troca de veículos que contribua para reduzir custos ambientais, sociais ou econômicos do transporte urbano. Pode arcar ainda com recursos para financiar o seguro do veículo, itens de segurança destinados a profissionais mulheres e até mesmo custos de cartório. Um dos objetivos é estimular a substituição de veículos antigos por outros menos poluentes e permitir linhas de crédito para profissionais que não conseguem obter financiamento com juros menores no mercado. Para motoristas de aplicativo e taxistas, o acesso fica limitado a um veículo por beneficiário. Para cooperativas de táxi, o limite é de um veículo por cooperado. Já para o transporte escolar, não existe um limite definido. As profissionais mulheres beneficiadas pelo programa poderão ainda ter direito a condições diferenciadas de taxas, prazos e carência, o que será definido pelo Conselho Monetário Nacional. Os benefícios a motoristas particulares e empresas de transporte escolar foram defendidos pela relatora, deputada Amanda Gentil, do PP do Maranhão.
2: Porque, às vezes, muitos desses motoristas de aplicativo, muitos desses motoristas de táxi, eles usufruem de carros alugados, que muitas vezes o valor do aluguel é duas vezes o valor de uma parcela, e que aquele bem, que se você pagar a parcela,

0: beneficiar os motoristas de aplicativos nesse país que estavam reivindicando.
1: O texto final aprovado também altera o Código de Trânsito Brasileiro para autorizar que motoristas habilitados na categoria B conduzam caminhões leves elétricos ou híbridos. Outra mudança inclui a produção de baterias no Programa de Apoio ao Desenvolvimento Tecnológico da Indústria de Semicondutores, conhecido como PADIS. A medida provisória que autoriza o governo federal a destinar até 30 bilhões de reais para financiar veículos novos para motoristas de carros de aplicativo, taxistas, cooperativas de taxistas e empresas de transporte escolar, seguiu para análise do Senado. Da Rádio Câmara de Brasília, Antônio Vital.
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3: Justiça.
4: Júlia Zanatta, do PL de Santa Catarina, cobra explicações do ministro Alexandre de Moraes sobre denúncias divulgadas pela imprensa envolvendo o ministro e empresário Daniel Vorcaro. A deputada também pediu o afastamento de Moraes e defendeu o impeachment do ministro.
5: Júlia Zanatta acredita que o Supremo Tribunal Federal e o Senado não podem ignorar as denúncias e pede que o ministro se explique em até 48 horas. Para a deputada, os fatos divulgados colocam em dúvida a atuação das instituições e exigem investigação.
4: Hildo Rocha, do MDB do Maranhão, vai apresentar uma proposta para mudar as regras de escolha e permanência de ministros do Supremo Tribunal Federal. Em seu entendimento, pessoas que tenham ocupado cargos comissionados ou mandatos eletivos não poderiam ser indicadas ao STF.
5: Hildo Rocha também defende que os ministros tenham mandato de 5 anos, renovável por mais 5 anos, mediante consulta à população. Ao fim do período, segundo o deputado, eles poderiam atuar como advogados ou professores, mas não poderiam voltar à vida política.
4: Eli Borges, do Republicanos do Tocantins, considera que as eleições para o Senado serão decisivas para o futuro do país. O deputado lembra que caberá aos novos senadores a responsabilidade de sabatinar ministros do STF e de conter o que considera excessos da corte.
5: Eli Borges também pede mais moralização na política e combate à corrupção. Na avaliação do parlamentar, o cidadão deve estar atento aos políticos que defendem o devido processo legal e a soberania popular.
4: Quem Kataguiri, do Missão de São Paulo, classifica como graves as suspeitas de possíveis relações entre ministros da Suprema Corte envolvidos no escândalo do Bandmaster. Ele questiona a inércia das instituições e da sociedade frente às situações divulgadas pela imprensa.
5: Quem Kataguiri critica também as decisões da Justiça Eleitoral, alegando supostas diferenças de tratamento entre as Ele reclama da suspensão de campanhas programadas em declarações eleitorais nacionais, alegando configurar restrição a direitos políticos. Restrição a direitos políticos.
3: Saúde.
4: A Câmara aprovou um projeto que prorroga incentivos para doações em instituições de combate ao câncer e assistência a pessoas com deficiência, assistência a pessoas com repórter CBL e com a NET.
6: O plenário da Câmara aprovou o projeto que prorroga até 2031 o prazo para empresas deduzirem do pagamento do imposto de renda e doações da instituição sem fins lucrativos, como as santas casas que atuam na prevenção e combate ao câncer ou na reabilitação de pessoas com deficiência. O incentivo acabaria neste ano. A proposta foi deixada pelo deputado Sérgio Souza, do MDB da Paraná, e recebeu o parecer favorável do relator, parecer favorável Antônio Brito, do PSD da Bahia. Antônio Brito incentiva essas doações estão previstos em 2 programas criados em 2012. O Programa Nacional de Apoio à Atenção Oncológica, já conhecido como Oncológica, e o Programa Nacional de Apoio à Atenção de Saúde na Pessoa com deficiência, saúde da NASA. Com os dois, permitem o emprego de recursos privados para financiar projetos de

0: desenvolvidos em entidades especializadas ou entidades educativas. Segundo o relatório de Vitor, o pronome amplia a capacidade de atendimento do Sistema Único de Saúde, o SUS, para a prevenção, o diagnóstico precoce, o tratamento, a reabilitação e os cuidados paliativos de pessoas com câncer. Já o SUS aumenta a oferta de assistência às pessoas com deficiência, especialmente no que diz respeito a projetos destinados à reabilitação, diagnóstico, tratamento, desenvolvimento de novas tecnologias e capacitação de profissionais. Antônio Brito comemorou a aprovação da
1: a todos que participaram da elaboração da prorrogação da prorrogação do prazo do prorrogação e do prono tão importante na articulação da sociedade civil, do terceiro setor, do governo federal e também das iniciativas privadas e também das iniciativas filantrópicas, seja ela na área da saúde, na tratamento, na saúde, como também nas unidades, como também sobre a necessidade.
0: O projeto que prorroga até 2031 para prorrogar empresas dentro do interior do pagamento do imposto de renda, doações a instituições sem fins lucrativos que atuam na prevenção e combate ao câncer ou na reabilitação de pessoas com deficiência, seguiu para análise do Senado. Da Rádio Câmara de Brasília, com informações de Antônio Vital, Cibele Colmanete.
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4: Esporte. A Câmara aprovou um projeto que acaba com a obrigatoriedade de férias escolares durante o período da Copa do Mundo Feminina em 2027. O repórter Antônio Vital acompanhou a votação.
5: O plenário da Câmara aprovou o projeto que desobriga as redes de ensino pública e privada de todo o país a concederem férias escolares para todos os alunos durante a realização da Copa do Mundo Feminina de Futebol no ano que vem. Lei de autoria do governo, aprovada no início do ano pelo Congresso, obriga que as férias dos estudantes coincidam com o período do torneio, entre 24 de junho e 25 de julho de 2027. O projeto apresentado pela deputada Anne Ortiz, do PP do Rio Grande do Sul, permite que os sistemas de ensino dos estados e municípios decidam sobre o período de férias escolares, em vez de obedecer ao calendário oficial da competição. Entidades como a Federação Nacional das Escolas Particulares criticaram a obrigatoriedade prevista em lei e alegaram que a alteração do período de férias do meio do ano coloca em risco o calendário escolar exigido pela Lei de Diretrizes e Bases da Educação, que obriga pelo menos 200 dias letivos no ano. A proposta recebeu parecer favorável do relator, deputado Alex Manente, do Cidadania de São Paulo. Para ele, do ponto de vista educacional, não é adequado impor solução uniforme a todos os sistemas de ensino sem considerar as necessidades regionais. O projeto foi aprovado de maneira simbólica pelo plenário, sem votos contrários. O deputado Chico Alencar, do PSOL do Rio de Janeiro, defendeu a medida.
6: O reconhecimento da importância da Copa do Mundo de Futebol está nesse projeto de lei, só que não subordinando os interesses da Copa do Mundo aos sistemas educacionais. Os jogos ocorrem em apenas algumas cidades e, na maior parte das vezes, com um número reduzido de partidas, não se justificando como férias todo o período em todo o território nacional.
5: Os jogos da Copa do Mundo de Futebol Feminino serão realizados em 8 cidades: Belo Horizonte, Brasília, Fortaleza, Porto Alegre, Recife, Rio de Janeiro, Salvador e São Paulo. O projeto que desobriga as redes de ensino pública e privada de todo o país a concederem férias escolares

0: Thierry Paulino apresentou um projeto que altera o Estatuto da Juventude e o Pronatec, articulando formação, trabalho, emprego e renda às características econômicas, sociais e culturais de cada território nacional e local.
1: Termina agora o Jornal Câmara dos Deputados, produzido pela Rádio Câmara, com trabalhos técnicos de Everson Urani e apresentação de José Carlos Andrade e Márcio Aquilissardi. Uma boa noite para você.
0: Uma ótima noite. A Voz do Brasil volta amanhã.
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4: Beleza, beleza, galera, vamos embora. Caruaru FM, a rádio rock da cidade. Vitor Hugo por aqui até as 10 da noite. E mais um Rock Life nessa noite de terça-feira. Espero que você esteja muito bem e vem curtir junto com a gente, porque até meia-noite tem muita música pra você. Vamos embora então, sem muita conversa, tocar a trilha sonora da sua vida, as músicas que realmente fizeram história na música mundial. Daqui a pouco Vitor Hugo tá de volta
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2: Beleza, beleza, galera, vamos embora. Caruaru FM, a Rádio Rock da cidade. Vitor Hugo por aqui, encerrando o primeiro bloco desse Rock Life dessa terça-feira. Vamos embora para um pequeno comercial. Daqui a pouco eu tô de volta.
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17: Beleza, beleza, galera, vamos embora. Caruaru FM, a rádio rock da cidade. Vitor Hugo por aqui, começando o segundo bloco desse Rock Life dessa terça-feira. Espero que seu dia tenha sido ótimo. Vamos embora curtir música, que é o que importa. A vida sem música seria um erro, já diria o grande Nietzsche. Então vamos curtir aqui o melhor som no seu rádio.
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1: Beleza, galera, vamos embora, encerrando o segundo bloco dessa terça-feira de mais um Rock Life. Daqui a pouco Vitor Hugo tá de volta, porque até meia-noite tem muita música pra você.
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